0: em você. Esse é o nosso programa Sertão Saudade. Vou ali, já volto. Continue ligado. 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
15: Agora tem músicas que a gente diz mais ou menos assim, ó. Pense em mim, chore por mim. Não liga pra ele. Pensa em mim. É sucessos como esses que a gente traz aqui no programa Sertão Saudade. Pense em mim, com ele, Leonardo, Leandro e Leonardo, né? Esse é do ano de 1990. Você lembra? Vamos ouvir a melhor programação.

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0: isso, encerrando, acabou de acabar, se assim bem dizer, o programa Sertão Saudade aqui na sua sintonia. Obrigado pelo carinho, obrigado pelas suas mensagens, você que tava aí do outro lado participando, interagindo com a gente, obrigado pelo carinho, tá? Se Deus nos permitir, a gente volta em uma nova edição aqui, nesse mesmo horário, nessa mesma frequência, na sua sintonia. E até a próxima edição. Tchau, tchau, Brasil!
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7: Meus amigos, estamos chegando com mais um programaço Mundo Sertanejo. Este programa que é meu, é seu, é nosso, já está no ar. Para levar muita alegria até vocês, muita música boa, claro, muitos alôs para todos vocês que estão sempre ligados em nosso programa através de nossas rádios parceiras, afiliadas à nossa central de produção, a Rádio Estúdio Brasil. A todos vocês, internautas, que ouvem o nosso programa pelo aplicativo Rádio Estúdio Brasil, de segunda a sexta, 8 horas da manhã, um abraço carinhoso. Baixe no seu celular Rádio Estúdio Brasil através aí do Play Store, viu? E você vai ouvir Diego Valadares de segunda a sexta, 8 horas da manhã. E a todos vocês, internautas também, que ouvem nosso programa através dos aplicativos de suas rádios preferidas aí pelo Brasil inteiro. Um abraço a todos vocês, viu? Jads e Jadson cantam. Toca aí um João Mineiro Marciano, abrindo o programa de hoje.

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1: Olha, vamos em frente. Mundo Sertanejo está no ar. Muito obrigado pelo carinho de todos vocês, meus queridos amigos, que me dão a honra da audiência, viu? Chama no Instagram, Diego Valadares Oficial no Instagram. Para a gente interagir, vocês vão assistir os vídeos, os clipes. Eu quero mandar um abraço aqui para os nossos queridos amigos de Açailândia, Estadão do Maranhão, Rádio Clube FM de Açailândia, exibindo o nosso programa Rádio Clube FM 98.1. Nós temos nosso diretor artístico, o Marconi Soares, diretor de jornalismo, o Nilton César, direção geral, Railda Ramos, o slogan da rádio, e ó, Rádio Clube, conectando gerações. Muito obrigado. Nosso Rick, que é o nosso novo diretor de programação, um abraço, viu, a todos vocês da Açailândia, ligados em nosso programa Mundo Sertanejo. Diego e Vitor Hugo cantam Infarto.

0: o pior estrago. Essa moda é linda demais, viu, gente?
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2: Muito bem, Rádio Torre FM, Francisco Badaró, Minas Gerais, Cristiano Mendes, Amanda, todos da equipe, muito obrigado pelo carinho. A Cida Santos cuidando do fã-clube do Diego Valadares aí. Obrigado, Cida Santos, um beijo para você, muito obrigado, viu? Vamos até Petrolina, Estadão do Pernambuco, Rádio Brasil Sertaneja, Wilson Fernandes, com todos da equipe, nosso programa 6 horas da manhã, uma audiência muito grande. A Socorro Barros também cuidando do fã-clube do Diego Valadares em Petrolina. Beijo pra vocês aí, viu? Vamos de André e Andrade cantando bonito, Cama Fria.

0: vocês. Obrigado.
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3: Já estamos de volta ao Mundo Sertanejo, está no ar. Vamos até Lago da Pedra, Estadão do Maranhão, onde nós temos a Rádio Cultural FM exibindo nosso programa em duas edições, 5 horas da manhã e 21 horas. Obrigado, Renê Vasconcelos, todos da equipe, os locutores, muito obrigado pelo carinho, viu? Em Colinas, Maranhão, estamos no ar 6 horas da manhã pela Rádio Cidade FM. Audiência muito grande. Ô Adriano Publicidade, muito obrigado a você, a todos. Todos aí os amigos de Colinas e região, Maurício Nascimento, Marum Produções, em breve faremos alguns shows por aí, né Maurício? Um abraço a todos vocês de Colinas e toda a região ligados na Rádio Cidade FM, 6 horas da manhã, estamos no ar, audiência muito grande, viu? Zezé de Camargo e Luciano cantam Pão de Mel.

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1: Vamos em frente porque atrás vem muita gente. O Mundo Sertanejo está no ar. Minha querida Solange Rosa, lá na região de Nova Matrona, Novo Horizonte, Salinas, Minas Gerais, ligada na Rádio Cultura FM, cuidando também do fã-clube do Diego Valadares. Ô Solange Rosa, obrigado pelo carinho, viu? Um abraço, Valmir Labuchar, todos da equipe aí da nossa Rádio Cultura FM. Em São Félix, Minas Gerais, para todo o extremo leste de Minas, nós temos a Rádio Terra FM, que o nosso programa está no ar 5 horas da tarde. Um abraço, o Vandersá, a todos da equipe, nosso prefeito Marcos, né, também, que ouve o nosso programa. Em breve vamos fazer uns shows por aí. Muito obrigado a todos vocês, ouvintes da Rádio Terra FM, São Félix, Minas Gerais. Guilherme Santiago cantam, jogam.

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1: Não tá fácil ficar sem seu amor aqui. Essa música marca muito a música sertaneja, é um clássico. Dos anos ali de 2016, 17, mais ou menos, né? E eu cantei muito nos shows, ainda canto, se o povo pedir. Guilherme Santiago cantaram bonito, Jogado na Rua. E eu canto até hoje nos shows, viu? Agora, olha só, Lourinha da Minissaia Branca, chega, canta, Diego Valadares, todo mundo canta!

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10: Maravilha, maravilha, vamos em frente, Mundo Sertanejo está no ar, um abraço a todos vocês, amigos de Ervalha, Minas Gerais, ouvindo o nosso programa aí de São João do Paraíso, Rádio Paraíso FM, 6 horas da manhã, estamos no ar, Amarilso Ferreira, também já tocando as músicas do Diego Valadares aí na programação local, né? Um abraço, meu querido amigo, o Adilson do Vale, em Caçapava, São Paulo, muito obrigado, viu? O meu querido amigo, o Barro da Rádio Guaçu Brasil, ali na região de Piracicaba, também exibindo o nosso programa. Vamos de música, vamos de música. Quem canta bonito agora? Vamos de música. Olha, eu me perdi aqui, foi? Peraí. O Diego Valadares se perdeu, rapaz. Aí, quem vai cantar bonito agora? Henrique e o Juliano. Não tô valendo nada, com a participação de João Neto e Frederico.
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1: O Brasil inteiro está ligado, o Mundo Sertanejo está no ar, meu querido amigo Edjalma Magalhães, Rádio Terra FM, Feira da Mata, Estadão da Bahia, também Feira de Santana, Rádio Clube FM, um abraço a todos da equipe, Vanderlei Bahia, Rádio Vanderlei FM, um abraço, Roda Velha, todo o Estadão da Bahia que ouve nosso programa, receba o nosso abraço carinhoso, muito obrigado, viu?

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São 4 horas, viu, gente boa? 4:32, 4:32. Bom dia, Pedra, bom dia, ouvintes, bom dia, Vaquerama. Eita, gente boa, tá começando mais um programa Amanhecer no Sertão. Hoje é dia 15, pelo jeito, não é, Corrita? É dia 15 de setembro, terça-feira, dia de feira na cidade de Venturosa. O frio comendo no centro, Ailda. Ô, Ailda, como é que tu tá se virando nesse frio, Ailda? O bodinho tá aí debaixo das cobertas, só com o chifre do lado de... Oh, o chifre não, os olhos do lado de fora, né? Bom, quem disse foi a Ailda. Bom dia pra vocês, vaqueirão, que estão ligadinho, estão aí no curral tirando leite. Vocês na padaria fazendo aquele pãozinho. Outra galera estão aí barrendo a rua. E é desse jeito, a gente estamos por aqui, vamos ficar junto até às 7 da manhã com o programa Amanhecer no Sertão. Um bom dia para as donas de casa, para você nos sítios, nas fazendas, você nas cidades vizinhas que já está ligadinho, ligadinho, aquele abraço para cada um de vocês. Corrinha, olha a hora, Corrinha, já são 4 horas. E quanto mesmo? 33, quase 34 minutos. Raildo está...

era a moda dela. Vocês sabem que é uma moda corrinha. Moda sertaneja, aquelas músicas antigas. De primeiro, quando eu comecei no rádio, ninguém pediu uma música não, Corinha. Toca aí uma música, era Seu Zé, bota aí uma moda. Pronto, era uma moda. Ou então uma mensagem. Aí dentro, Corinha. Corinha, vamos deixar pra botar dentro quando tiver tempo, né? Agora nós vamos só catucar por debaixo mesmo no rádio do ouvinte. Aperta o dedo, vai.

dia, macho, que saíram de sítio novo. Gostaria de ouvir a música com barreirito, menino da canoa, para oferecer meu amigo Marcelo, meu amigo Edinho, compadre Zé Severino, compadre Dadá no sítio Piranha, compadre Gonçalo, tô em cá, tô nas panelas, neco do Rio Alegre na Veneza, e é meu amigo Vavá no sítio Lagoa da Pedra, todo dia curtindo essa rádio maravilhosa da Pedra FM. Tenha um bom dia, macho, velho.

São 4 horas e 59 minutos, galera, 4h59. Bom dia. Um abraço pra Lília lá na cidade de Venturosa. Ela tá aqui, tá. 3 horas da madrugada ela já tava na porta. Olha, cuidando da vida dos outros. Hoje é dia de feira. O pessoal começa a passar cedo, né? De meia-noite para madrugada já tem movimento de gente. E Lília na porta cuidando. Quem vai e quem vem. Eita lasqueira. Mas essa hora ela já tá com o negócio de fora já, viu? 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Miriam, ô Lília, eu não sei, sei que eu tô no rumo. Um bom dia pra você, viu? Um bom dia para toda essa turma boa de Venturosa. E mais tarde, lá para as 9 horas, a gente tá aí na banca de Célia, comendo de graça. Ora, não vou, quem mais vai estar aqui? 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Estão ligadinhos já essa hora aí na Bica de Baixo, curtindo o programa. Um bom dia pra vocês, viu? Tem até a Maria Forrageira, Fome Zero. 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

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Um bom dia, um abraço para o amigo Damião e Paula, aí na panificadora Medalha de Ouro, que já estão lá ligadinho, curtindo o programa. 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E a hora, gente, já são 5 horas e 10 minutos, 5:10. 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

0: 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Olha o telefone. Alô, você do telefone, bom dia.
1: Bom dia, Pastor Ivan.
0: Bom dia, Ivan, e a música?
1: Eu gostaria de ouvir o Leonardo Tudo Passa.
0: Pode oferecer.
1: A você, a você, a todos que estiverem vendo e a toda a minha família.
0: Falou, meu velho amigo Ivan, aí no centro, ligadinho, ligadinho, curtindo aí a 98. 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Você sabe o que é Gogo, Gorinha? E minhoca? Mole, né? Minhoca não é mole? Por isso que a terra é fresca, né? A minhoca é bem molinha aí dentro. Corrinha, vamos embora, neguinha. No sentido figurado, vamos de música, que já são 5 horas e 12 minutos e tu estás aí dando umas cochiladazinhas, sonhando com o que mesmo? Com pagamento, né? Ô, dó, pegou tu e eu, liso.

Bom dia, macho rei. Passa aí a música de Abel e Vitorino pra oferecer a todo da Fazenda Triunfo aqui no Travessão.

Bom dia, Macho. Quem fala é Zé Rolinha da Bica de Baixo. Macho, quero ouvir com o Vicente Nery. Caixa de Inveja. Ofereci pra Sidney, pra Luiz Carlos, pra Marcelo da Fazenda Pespiaba, pra Neco Vialejo, pra Madruga, pra João Barnova, pra Cícero da Casa Preta, pra Sidoca, pra todos que estiver ouvindo essa maravilhosa Rádio Macho. Falou, Macho, velho. Um bom programa, um bom dia.

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1: Bora, macho Ranchete. Bota a música aí de Alê no beat. Parabéns pra você. Pra oferecer aí o mesmo, que eu tô completando hoje, ficando mais velho. Cuida, cheio de gás.

Bom dia, Márcio Véi, que é Nega Toco. Gostaria de ouvir aí uma das antigas com Tião Carreiro e Padim. Oferecer primeiramente ao meu compadre Jurandir, a minha esposa, a meus filhos, a minha mãe Fátima, meu irmão Neguinho, toda a minha família, Zendil de Jeová, o seu Josinho, toda a sua família, o seu João Pifeiro, sua esposa e família, a Rosa Fazenda Caldeirão e família, Nita e Silva, Blogueira da Rescate, esposa e família, Eliane Vaz da Panela e família, nosso amigo João, lá na Veneza, toda a sua família, para todos vocês da rádio e para todos os ouvintes dessa maravilhosa rádio. Desejo aqui uma terça-feira abençoada, com saúde e paz para todos.

0: 6:58, gente boa, 6:58. Um abraço, um bom dia pra ele, pra Maciel lá do Gentil, que tá ligadinho, Luiz Leite, Vânia lá do Riacho do Negro, Zé Dinani, meu velho amigo aí na cidade de Venturosa, aquele abraço. Mais tarde a gente tá por aí em Venturosa, se Deus quiser. Aí lá pras 9 horas por diante, eu tô aí na banca da Galega, comendo de graça e bebendo, ora sebo. Um abração pra todos vocês aí de Venturosa, viu? Mais tarde a gente tá por aí, se Deus quiser. Um abraço pra Tonho de Noel, Tonho de Catonho também lá nas panelas, Zé Luiz de Adamastor é outro que não perde o programa, Sorola do Sítio Azevém, Pedro Gouveia, um bom dia, um abraço para meu amigo João Norato, Neném de Neco, Zé Dinani, mas Priscila também, um abraço para Zé Coitinho, Zé Buchinha, um bom dia para ele, para o amigo Uriel lá do Fundão de Buíque, Uriel tá ligado, é o futuro vereador da cidade da Pedra, meu amigão Uriel, aquele abraço pra tu e pra toda a família. Meu amigão também aí de Venturoso, vereador do Dé, outro que tá ligadinho, Chicão e Dona Jararaca lá da comunidade Gia, bom dia pra vocês, Rodrigo aí de Venturosa, Severina Pereira com a sua galera aí no sítio do meio, um bom dia, um abraço pra você e pra toda a sua família. Alô, você do telefone, bom dia.
1: E como de bom dia, e um bom dia pra você também, ô homem educado.
0: Ô, Antônio de Catonho, bom dia, meu amigo. Vai ou não vai pra Venturosa hoje?
1: Vai levar
0: Corrinha
1: ou não vai?
0: Rapaz, nós vai, só que Corrinha tá safada, eu tô dizendo a ela, nós vamos lá pra banca da Galega, ela disse que vai pegar frete lá hoje, olha que safada.
1: Ô, rapaz, vou arrumar uma carroça pra ela carregar frete hoje lá no meio da rua.
0: Mas o frete que ela tá dizendo é outra coisa.
1: Deixa com mãe.
0: Será que essa Corrinha tá querendo ir coisar em Venturosa?
1: Era assim, é. Vamos dizer a Zé Trocado. Eu vou ajeitar o sapateiro pra Tonho Noé, que tá largando a mulher.
0: Certo, dava certo.
1: Ô, rapaz, bota a música e água no leite aí depois.
0: Água no leite, pode oferecer.
1: Vou oferecer a Zé Buchinha, Baixãozinho de Mesa, Zé Irando, Mudovo, a Zé Curti, a Tonho, a Toninho, a Tonha, a Daniel, a Damião aqui, e a Damião, Minuto Pipoca, é todos ouvintes, meu amigo, toca o dedo aí pra frente.
0: E o casal de noivo?
1: Que é a Eliane, mas Roberto é mesmo.
0: É verdade.
1: Toda vez eu me esqueço, mas pra eles também. É, vamos botar quente.
0: Falou, meu velho amigo Tonho de Catonho aí das panelas. Tonho foi quem ajeitou o casamento de Roberto com Eliane. Não sei que Roberto esteja interessado, tá, o Tonho de Catonho esteja interessado, né? Querendo ajeitar esse casamento para depois ele botar um negocinho na cabeça de Roberto. Eu não digo nada. Esse Tonho é meio sem vergonha. Mas, gente boa. Um abraço para Josivaldo Belo, tá ligadinho, curtindo o programa aí no Gentil, né, nas areias do Gentil, meu velho amigo Josivaldo Belo e Edilene, um abraço, um bom dia para todos vocês que estão curtindo. Gilmar Galindo também com a sua esposa e seus 2 bebês aqui na Rua Nova, aquele abraço para vocês. Fazenda, a galera aí da Fazenda Belo no Gentil, né? Tão ligadinho, é claro. É o Josivaldo e Dona Edilene. Um abraço pra todos vocês. 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Um bom dia, um abraço para os feirantes aí de Venturosa, que mais tarde a gente vai estar por aí, se Deus quiser. O amigo Genesi Ferreiro também ligadinho aqui na sua oficina. Fátima da Verdura, Zezé, um abraço, um bom dia para todos. Maria Nório lá no Fundão de Buíque, minha velha amiga, não perde o programa de jeito, qualidade, né, Maria? Domingo eu estive lá na casa de Maria também. Um abraço para Zé Cachimbo. Zé Cachimbo tá lá em Arco Verde, né? Tá em Arco Verde, disse que ia passar uma semana lá, quem engano, feita a praga. Ele não se ajeita não, que ele vai ver o que é bom pra tosse. E dia 20, galera, dia 20 também no domingo, a Fazenda Simão vai estar em festa mais uma vez. Jorge Vitorino, Vânia, Burreguinha, Dedé, toda a família Vitorino convida vocês para curtir aí dia 20 o sexto desafio da Nuvia Jiboia aqui na Fazenda Simão. Vai ser bom demais, vai ser primeira. Também tem o 19º desafio do Boi Curisquinho e vai ter o 10º da Simão, vai ser bom demais, vai ser primeira. Também tem o 19º desafio do Boi Curisquinho.

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Zé Trocado lá do Riacho do Mel é o homem que compra, vende e troca qualquer objeto. Ele tá doido pra fazer um rolo pra ver se carrega corrinha. Ele queria trocar, era numa égua parida. Eu digo, eu nunca fui doido não. Dá fim a minha corrida, fosse menos numa moto pro velho andar, mais diabo de animal. Pra que bexiga, eu quero animal, Zé Trocado. Mas o Zé tem de tudo, tem de carro de boi, carroça de burro, moto, bicicleta. O cabo é macho demais, o Zé Trocado. 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Lá na Bica de Baixo tem o amigo Vaca Véia, tem o Chifrudo também, lá o tal do Zaquiel. No Chifrudo não só tem Zaquiel não, tem um tal de um Jipe também, que aquele nasceu dentro de curral, mas Zaquiel os dois. Eu digo, porque os cabos é bom

0: para tirar leite, disseram não, para levar chifre. Foi Corrinha quem disse. Eu acho que Corrinha conhece ele lá, né? É, a galera boa aí na bica de baixo. Tem o Luiz Carlos lá da Fazenda Peixe Piaba, meu amigo Zé Rolinha também, um abraço. Nenê do Fumo, um abraço para todos vocês. 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Meu amigo Uriel, um bom dia, um abraço pra tu, meu velho amigo, aí no sítio Fundão. Já são 6 horas e 14 minutos, a banca de doce de Michel tá hoje aí na cidade de Venturosa, amanhã aqui na feira da cidade da Pedra. Meu amigo Celino tá aí fazendo aquele doce para amanhã, né, Celino? Um abraço, um bom dia para você, para Dedé do Doce, e para ele, para o menino Michel. A hora, Corrinha, já são 6 horas e 15 minutos, neguinha. Nós vamos de música, né? Vamos arrochar o dedo para riba e deixar a poica trouxer o rabo de novo.
1: Bom dia, macho velho. Ô, macho velho, aqui é Sinei da Bica de Baixo. Quero escutar aquela musguinha, Doutor, meu estudo é pouco, pra viver na capital. Pra oferecer a nossa amiga Zé Rolinha, a nossa amiga Luiz Carlos, a Cidinha, a turma dele, ao velho do Casão lá na Rua Nova, o gerente da fazenda aqui, Gustavo Dato Monteiro, e a Luiz Carlos, e a vaca velha que tá aqui, bebe mais na rodando aqui, e a todos.

Bom dia, macho rei. Tô te pedindo uma música. Milionários do Rio. Onde estará meu benzinho esta hora? Pra oferecer aqui a ponha, cabeção, mandando a caro. Ofereça maroca no Porto do Boio. E ofereça os amigos e as amigas do Venturosa. E quem, pra quem estiver ouvindo.

0: Ô, macho velho, bom dia, macho velho. Ô, macho velho, não vá rapar o bolso do povo de Venturosa, não, viu? E você toca aí a música de Maria Noro pra ela. Viu, macho doido? Macho doido, você toca a música de homenagem a Maria Noro, Pavanildo Ramos, Pulcíssua, Azevedo, de Venturosa, do Posto do Boi, de Arco Verde.
1: Do Brasil.
0: Pulcíssua, Azevedo do Brasil, pra você, pra Romeu e família. E pra menino, pra Corrinha aí, viu? Pra Corrinha. E pra toda a turma do Riacho do Pau, Salgado, Pedra d'Água, Venturosa, pra toda a turma de Venturosa. Do Fundão de Buíque, de Arco Verde, Treversão, Posto do Boi, Zezé, pra todos que quiseram, pra minhas primas no Posto das Ovelhas, e pra o papai do Cício Azevedo, lá de Venturosa, viu? Pra todos, e pra você, e pra toda a sua família aí, viu, macho doido? Não vá rasgar o bolso do povo de Venturosa, não, viu? Deixa um pouquinho de comida na barraca da mulher, viu, macho velho? E para meu irmão velho da canga, que ele está melhorando. Minha mãe ontem até que melhorou um tiquinho, mas ainda está meia sambada, macho velho. Minha mãe,

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1: Bom dia, macho velho, máquina. Aqui é Russo da Fazenda Caldeirão. Gostaria de ouvir a música com o Amado Batista, sempre quando chego em casa. Ela já me espera no portão para oferecer a Matheus aqui na Fazenda Caldeirão, a Francinada aqui na Fazenda Caldeirão, a João Paulo lá nas panelas, a Eliane Vaz lá nas panelas, a Roberto de Beijar aí no Urubu, a Benildes aí no Urubu, a Léo Leite aí no Urubu, a Júnior aí na Empoeira, a Claudinho de Quino na Fazenda Tira Couro, a Isaquiel lá na Bica, a Cícero da Pedra Preta, a Jorge Vitorino aí na Pedra, a Fran Carvalho aí no Boqueirão, a Vovó Maroca no Posto Boi, a Lourdes Paulino lá no Cumbre e a toda a galera que está escutando essa rádio. Valeu, macho velho. Cuida!

Bom dia, meu grande amigo Macho Véi. Sou Lenira de Ventrosa. Gostaria de ouvir os quatro cantos da nossa casa para oferecer à minha manita, com toda a sua família, a minha prima Irene e toda a família, Dona Maroca e toda a família, a Cicinha, Casuzinha, Dona Isaura e toda a família, a meu grande amigo Aldério com toda a família, Mateus, Mirim e toda a família, a todos meus familiares e a todos os ouvintes e meus amigos. Desejo a todos uma abençoada terça-feira. Um forte abraço e um cheiro no coração de cada um. Todos têm um cantinho especial dentro do meu coração. Amo todos por iguais. Ô Dudé, tu não vai mais ler mais não, né, pra casa da Dona Maroca. Vai não, tu se esqueceste, não foi, Dudé? É, tu esqueceu. Mas eu vou ficar te lembrando agora. Um bom dia a todos.

Bom dia, Macho Velho. Aqui é Jussão em Barra São José. Queria pedir a música de Jantar com Jesus. Com ela eu ofereço a meu esposo Lio, minha neta Vitória, meu neto João Faustino, minha filha Luana, meu filho Cícero, a Luciano, ao professor Geraldo Pereira, a JL, ofereço ao Alfredo Ramos, a você, a João Pifeiro na Fazenda Caldeirão, a Nildo Marques, a esposa e a sua, os filhos dele, ofereço a Silene Cite Fundão, a Maria Honório, a Nene na Cajazeira, a Dona Virgínia aqui no Bairro São José, a Santana Parque Vaquejada e Macho Velho. Aqui todo dia, quando Macho Velho chega 5 horas, o rádio já tá chiando, que é para esperar Macho Velho chegar para entrar. Aqui é audiência total aqui na minha casa, nós somos todos seus fãs. Porque o Macho Velho é um 10.

6 horas e 47 minutos, 6h47, galera. Um bom dia pra vocês que estão ligados aí no sítio Pedra d'Água, amiga Senira, um abraço. Marina lá do Horizonte Alegre também curtindo. Quem tá curtindo lá nos Olhos d'Água também é Marilene, Israel, Maria, mas Eduardo, um abraço, um bom dia para vocês. O velho amigo Deon Transporte também tá curtindo, esse aí é moral. Ele não perde o programa de jeito, qualidade. Ele pediu a música bonita aí com a coxadinha do forró, com o Nevalter. Mandou para todos os ouvintes que estão sintonizados na 98.7. Ele ofereceu para umas 150, 180 pessoas. Eu nunca fui doido também, nem tenho computador na cabeça para decorar tanta gente. Mas o importante é que ele ofereceu para a galera da Cidade da Pedra, para Arco Verde, Olhos d'Água, Açudinho, para quem tiver com rádio ligado, ele pediu Nevalter e vai ouvir agora. Aumenta o volume aí, Dedé.

6 horas e 55 minutos, 6h55. Um bom dia para o amigo Regivaldo, que tá ligadinho lá no povoado Poço do Boi. Ele mandou aí uma bonita toada, né, que tá quentinha, quentinha, acabou de chegar agora. É a toada aí do Parque Chapéu Velho. Mas não vai dar tempo de tocar ela toda, viu, Regivaldo? E nem a gente conversa mais um pouquinho, que tá em cima do de terminar o programa. Eu vou tocar ela só um poucozinho aqui, até onde der, viu? Aí a partir da manhã a gente bota pegado. Vamos ver aí a toada do Parque Chapéu Velho, né, Corrinha?

0: São 6:59. É isso aí, Edivaldo. Você mandou muito em cima da hora, mas o importante é que você mandou a toada aí do seu parque do seu parque aí, o famoso Chapéu Velho. E a partir da manhã por diante, a gente vai passar ela pro computador direitinho e vamos tocar ela, se Deus quiser, viu? Um abraço pra todos vocês, o programa vai chegar no final, eu vou pegar na manga do meio aqui pras bandas de Venturosa, é claro, amanhã a gente se encontra 4:30 da madrugada de novo, né, Corrinha? Fique todos com Deus, um abraço, fui, tchau.
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1: Amigos e amigas, ouvinte, estamos aqui hoje, mais uma vez, a todos vocês que nos escuta através do aplicativo da rádio, em qualquer região, em qualquer cidade. Muito obrigado pela altíssima audiência de a cada um de vocês que fica nos aguardando todos os dias, o mesmo horário, para que possa todo dia participar deste maravilhoso programa Sua Vida e Seu Destino. Um programa diferente de todos, porque é um programa da verdade, um programa espiritual e aconselhativo, um programa espírita que vemos a cada dia que passa ajudando, estendendo as mãos para aqueles que realmente precisa de uma mão amiga.
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0: Oração do dia do Preto Velho.
3: Ih, Mizifim, Preto Velho chegou. Que esse feitiço, que essa mandinga que foi jogada em vós mecê, que seja quebradas assim. Pela força assim de Paz Oxalá, pela força do Cruzeiro das Almas, que todo mal da sua vida venhas agora levar. Que as santas almas venhas assim conduzir em paz a sua vida. Que nenhuma mandinga a vós jogadas, a vós rogada, pragas assim, olho grandes e inveja, que saia de vós, que saia da sua casa e que saias assim da sua vida. Que seus caminhos e fins assim sejas abertos. Que a paz, que os amores e a luz de Jesus estejam assim sobre vós, hoje, assim, agora e sempre. Diz em nome do Pai, do Filho e do Espírito Santo. Paz, amor e saúde para a sua vida. Assim seja. Ímpeto veio.
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2: Bom dia! Bom dia com alegria, amor, saúde, felicidade e paz dentro do seu coração. Tomara que neste momento você esteja feliz. Caso não esteja, se você está triste por algum motivo, se você está triste porque perdeu a pessoa amada, se você está triste porque está doente e a medicina te desenganou, está triste porque o gado está morrendo no seu sítio, não tem paz de espírito nessa chácara, nesta fazenda, está triste porque a empresa está indo à falência e não sai do vermelho, você está endividado, está triste porque não consegue dormir e ouvir vozes que te perturba, sente arrepios na pele. Olha, com toda certeza eu posso garantir que você foi vítima de um trabalho de bruxaria, feitiçaria ou até mesmo magia negra. 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E o programa Sua Vida, Seu Destino continua com o mestre Renato de Ogum, que tenho o maior prazer de te desejar aquele bom dia com alegria, com satisfação. E as pessoas escrevem. São milhares e milhares de cartas que chegam ao programa. E na medida do possível, o mestre Renato de Ogum vai lhe atendendo.
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3: Amigos, amigas, e quem é que não tem problema nesta vida? Mas todo problema tem uma solução, toda doença tem a cura. É bastante que você procura pessoas verdadeiras, pessoas que demonstram cada dia que passa o que faz, o que vem fazendo dentro da espiritualidade, aonde venho estendendo mãos para muitas e muitas pessoas todos os dias. 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Mestre Renato de Ogum, sou diretamente da Bahia, onde faço parte de uma grande federação brasileira, a Federação Brasileira FENECAP, a Federação Brasileira de Umbanda, que vem a cada dia que passa nos estendendo as mãos para que nós podemos ajudar a todos vocês que precisa, necessita de uma mão amiga. Uma mão amiga é uma pessoa que nasceu com dom divino, esse dom que jamais alguém poderá tirar de mim, esse dom que eu tenho e carrego dentro do meu corpo, onde posso estender as minhas mãos e pôr as minhas mãos em cima do teu subconsciente e poder te revelar, te esclarecer tudo que está se passando na tua vida. De uma vez por toda, você vai sair dessa vida de tormento, dessa vida de amargura, dessa vida de tristeza, dessa vida de pobreza, dessa vida de dificuldades, dessa vida de tantos nãos na tua vida. A você, meu amigo, que vem sofrendo de todos os cantos da tua vida, no campo amoroso, não tem sorte no amor, não tem sorte no trabalho, não tem sorte no estudo, não tem sorte no relacionamento, e os dias vão passando e passando, e você sem resposta do que está acontecendo na tua vida, e a cada tempo que passa, a dificuldade ficando mais dificultoso para ti, e você sem saber o que fazer. E muitas vezes, toda essa dificuldade, toda essa amarração que vem acontecendo na tua vida, pode ser de pessoas que não querem ver a tua alegria, pessoas que não querem ver a tua felicidade, pessoas que não querem ver a tua prosperidade, que não querem ver a tua transparência de vida, que não, você não dá a reviravolta na sua vida, e a sua vida só de amarração, só de dificuldades. Tenta de uma forma, de outra forma, e quanto mais tenta, mais dificuldade você vem encontrando. Você é essa pessoa que não consegue ter mais felicidade, não consegue entender o que está acontecendo na tua vida. Mas ao você vir a uma consulta espiritual com o Mestre Renato de Ogum, o homem da verdade, o homem que há muitos anos vem aqui todos os dias ao vivo comentar, falar com vocês, ler as cartas, ler as mensagens, porque é um programa de altíssima audiência, um programa de altíssima responsabilidade, e tenho um compromisso com Deus e com a cada um de vocês que estejam me escutando e participando do programa. A cada um de vocês que vem na minha casa de oração, muito obrigado a todos. Onde hoje muitas pessoas vêm me agradecer por tudo que eu fiz e sempre vou fazer. Uma mão amiga à sua disposição, você pode nos procurar, você pode também marcar a sua consulta através do WhatsApp. Venho demonstrando para todos que me escutam, a todos que entram em contato, participam do programa me agradecendo, a todos que vêm na minha casa, muito obrigado. Todo dia são muitas e muitas pessoas que vêm na minha casa. Se você é essa pessoa que vive reclamando da vida, chorando, se lamentando de dores no teu corpo, dores que você não suporta mais, dores que vem te maltratando dia e noite, dores que não deixam você dormir, que não deixam você se movimentar, que não deixam você se levantar, sair para poder andar, dores que você já não aguenta mais. Já tem feito várias baterias de exames, todo tipo de exames, e até hoje nunca descobriu as soluções para os teus problemas. Até hoje vem sofrendo, tomando o medicamento da medicina, como se fosse tomando água do pote. Na tua casa parece mais uma farmácia, você não sabe mais o que fazer da sua vida, não sabe o que está acontecendo. Muitas vezes o motivo do teu sofrimento, Possa ser que pessoas podem estar te atrapalhando. Pode ser que pessoas estão te destruindo através de porcarias, trabalhos maldosos, fazendo trabalho de simpatias, de bruxaria, de magia negra, simpatias, para destruir o teu comércio, para destruir o teu namoro, para destruir os teus planos, a tua alegria, a tua felicidade, o teu casamento. E muitas vezes, por questões de não procurar uma pessoa sábia, que pode te estender uma mão, que pode te revelar o que está acontecendo, e as coisas a cada dia que passa, dificultando mais na tua vida, você vendo o que está acontecendo, mas não querendo acreditar. E o sofrimento falando mais alto, a tristeza tomando de conta do corpo, e muitas vezes não sabe o motivo, o porquê. Muitas vezes o teu problema não é de origem da medicina. Se o teu problema for de origem da medicina, você me procurar, eu vou te encaminhar para a medicina. Agora, se o teu problema for de origem espiritual, aí sim é comigo mesmo, porque dentro da espiritualidade, o Senhor Mestre Renato de Ogum faço e desfaço qualquer tipo de trabalhos, qualquer tipo de demanda na sua vida. Estou aqui preparado, determinado para lhe estender uma mão e poder lhe ajudar. Lhe defenderei de todos os males malignos, dos invejosos, dos perseguidores, daqueles que vêm te perseguindo dia e noite, daqueles que não quer ver a tua prosperidade, daqueles que não quer ver o teu sucesso, daqueles que não quer ver que a sua vida vá para frente, que o seu casamento não vá para frente, que você não consegue sair de cima do próprio rastro. Porque é que tem pessoas que passam o resto da vida sofrendo e não consegue sair de cima do próprio rastro? Porque tem algo acontecendo na sua vida. Tem algo acontecendo na tua vida. E muitas vezes você não consegue entender o que está acontecendo na sua vida. E o sofrimento, o medo, destruindo a tua vida, destruindo a tua paz, a tua alegria. No piscar de olhos, tudo se acaba. Porque você não acreditou, porque você não procurou as oportunidades, não procurou pessoas entendidas que tenham conhecimento do que está acontecendo na sua vida. Se você tivesse procurado uma pessoa que tem um conhecimento profundo, de uma pessoa que trabalha todos os dias, de uma pessoa que vem realizando sonhos na vida de muitas e muitas pessoas, de mãe, de pai, de família, que vinha sofrendo no decorrer da vida, com o filho se acabando no alcoolismo, com o filho se acabando no mundo das drogas, e você sem saber o que estava acontecendo. Mas essas pessoas, depois que vieram na minha casa de oração, hoje a vida desse pai de família, dessa mãe de família, desse casamento, desse comerciante, desse amigo agricultor, fazendeiro, hoje realizaram os seus sonhos, hoje essas pessoas vivem bem, tranquila, não vivem mais reclamando de dor, não vivem mais reclamando de sofrimento, com filhos que vivia jogado no alcoolismo, filho que vivia jogado no mundo das drogas, na rua, desprezado da sociedade. Mas hoje é diferente. A todos que participam deste maravilhoso programa, todos os dias, muito obrigado a você que nos escuta nesse exato momento, a você que participa. Eu só tenho que agradecer do fundo do meu coração para todos que nos escutam, que participam todos os dias deste maravilhoso programa, Sua Vida e seu destino.
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2: É momento de oração. Vamos todos falar com Deus.
4: Senhor, meu Deus e meu Pai, eu te peço, neste novo dia, que o Senhor permite que eu tenha de presente, que este salmo seja minha inspiração e proteção durante meus caminhos. Sei que estarei protegido, recebendo seus cuidados e seguro, pois o Senhor me cobrirá com suas penas e estarei seguro sob as tuas asas. Que nas batalhas que possa vir a ter neste dia, não as enfrente sozinho, pois sei que 1.000 cairão ao meu lado e 10.000 à minha direita, mas não chegará a mim. A sua verdade será o meu escudo e broquel, e com isso terei a sua defesa neste dia. Por isso, não temerei ciladas e planos astuciosos dos inimigos, pois não terei medo do terror de noite, nem da seta que voa de dia, nem da peste que anda na escuridão, nem da mortandade que assola ao meio-dia. Aos anjos dará ordens a meu respeito, para me guardarem em todos os meus caminhos. As palavras proféticas aqui contidas, eu tomo posse, no poder de teu santo nome. O Senhor me ampara e cuida de mim em mais este dia. Me protege e me guarda. E sei que tudo isso é pelo seu imenso amor por mim. Que eu possa te amar cada vez mais e resplandecer este amor a todos que encontrar neste dia. Na intimidade da minha oração dirigida a ti, é que deposito a minha confiança. Olha por mim e por todos nós, em mais um dia que tenho a fé de que não caminharei só. Obrigado, meu Deus. Pai nosso, que estais no céu, santificado seja o vosso nome. Venha a nós o vosso reino. Seja feita a vossa vontade, assim na terra como no céu. O pão nosso de cada dia nos dai hoje. Perdoai-nos as nossas ofensas, assim como nós perdoamos a quem nos tem ofendido. E não nos deixeis cair em tentação, mas livrai-nos do mal. Amém.
3: Meus caros amigos e amigas, a todos vocês, espero que nesse momento vocês preparem o seu copo com água, porque agora nós vamos um momento de concentração espiritual, que nesse momento você prepara aí o seu copo com água, que nós vamos um momento de oração, vamos um momento de paz, vamos um momento de transformação na sua vida. Se você é essa pessoa que não tem fé, faça apenas o experimento. Coloque esse copo com água do lado do seu aparelho de som. Quando eu terminar de fazer essa oração, eu vou te indicar como você deverá utilizar um pouco desta água na sua casa, na sua vida. Ó meu bom Pai, Todo-Poderoso, eu entro na sua presença todos os dias, todas as horas. Abençoa, Senhor, essas pessoas que oram comigo, nas áreas físicas, conjugal, sentimental, familiar e espiritual. Se o inimigo tiver, Senhor, planejando destruir os sonhos, os planos dessa pessoa que é tão importante para ti e tão importante para mim, que será desfeito qualquer tipo de olho gordo, de perseguições, de maldição acima da vida, da casa, do espaço e do trabalho de cada um dessas pessoas que nos escuta, que participa nesse exato momento. Chagas abertas, o coração sagrado de todo amor e bondade. Que o sangue do Senhor Jesus Cristo no meu corpo se derrame, para que hoje e sempre eu ando bem vestido, eu ando bem calçado, eu ando bem armado com as armas de São Jorge, para que meus inimigos, vivos, vizinhos ou inimigos, tendo pés não me alcance, tendo mãos não me toque e tendo olhos não me enxergue, e nem com pensamento algum poderá fazer o mal contra a minha pessoa. E aquele que tentar fazer o mal contra minha pessoa ficará debaixo do meu pé esquerdo, assim como ficou o dragão debaixo das patas do cavalo guerreiro de São Jorge. Amém, Jesus. Amigos e amigas, a todos vocês que acabou de participar desse momento de paz, de fé e de oração, pegue o teu copo com água. Pegou o teu copo com água? Desta água, você lave a chave da sua casa, a chave do seu transporte. Se tem alguma enfermidade por dentro do teu corpo, você tome 3 goles desta água. Se tem alguma ferida afetada por fora do teu corpo, dores de cabeça, lave aquela região afetada com um pouco desta água. O restante desta água você joga nos 4 cantos da sua casa ou no teu estabelecimento comerciais, que será para afastar inveja, olho grande e qualquer tipo de demanda espiritual na sua vida. Por aqui nós finalizamos o programa de hoje. Prometemos voltar amanhã com mais uma programação normal, se o nosso bom Pai nos permitir. Fique todos com Deus e um beijão nas crianças que são a esperança de hoje e o futuro de amanhã.
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Vamos para a previsão do tempo para o estado de Pernambuco. Nesta terça-feira, na região metropolitana do Recife, litoral, céu parcialmente nublado a claro, sem previsão de chuvas significativas. Temperatura mínima de 20 graus e a máxima de 29. Agreste, incluindo Caruaru, hoje dia de céu parcialmente nublado a claro e sem previsão de precipitações de chuva. Temperatura mínima 16, máxima de 31. No sertão e sertão São Francisco, hoje tempo muito seco, né? Céu claro e parcialmente nublado e sem chuvas, com 14 graus a mínima e 35 a máxima. No município da Pedra, no agreste do estado, a previsão para hoje indica sol com muitas nuvens e sem probabilidade de chuva, com temperaturas variando entre 17 graus e 31 graus.

0: E foram registrados 20 homicídios no fim de semana em Pernambuco. São 89 assassinatos neste mês de setembro. Este ano, de janeiro até agora, mataram no estado de Pernambuco 1.938 pessoas. Em Gravatá, no agreste do estado, a mulher matou o marido com a faca no peito dentro de casa, no bairro Boa Vista. A vítima foi identificada como Sérgio Ramos da Silva, de 44 anos, que trabalhava como eletricista. Aline Tainá da Silva, de 21 anos, foi presa e autuada em flagrante por homicídio. Em Garanhuns, no Agreste Meridional, um homem foi assassinado na noite do sábado no bairro Magano, lá no município de Garanhuns. A vítima foi morta com golpes de faca na região do pescoço, de acordo com as informações. Márcio Félix Alves Bezerra, de 40 anos, passava pela rua Floriano Portela quando foi atacado por um homem que o acompanhava. Márcio não resistiu à gravidade dos ferimentos e morreu no local. Após o crime, o autor fugiu e, até o momento, não foi identificado. Outras informações daqui a pouquinho no programa Supermanhã, que começa logo após o intervalo, e às 10h40 tem o Jornal da 98 trazendo outras notícias para você ficar sempre muito bem informado.
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0: dia, Pedra. Tô chegando aqui na sintonia certa do sucesso, 8 horas 11 minutinhos. Hoje é 15 de setembro de 2026. Eu sou o JL Silva e a partir de agora te faço companhia nesta terça-feira maravilhosa. Bom dia para você, amiga dona de casa, você que tá aí no comércio, você que tá navegando aí pela internet, nos ouvindo. Obrigado, internauta de plantão. A partir de agora você liga 991-48-4215. Você também pode pedir sua música no zap 991-58-4337. Aumente o volume, o programa Super Manhã tá começando a partir de agora. Oi, bom dia! 8:12.
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3: Lembro-me ainda quando era criança e divertia as pessoas com a ideia de que eu jamais ficaria velho. Morrer então, nem pensar. Eu jamais iria morrer. Conforme fui crescendo também minha convicção. Quando desabrochava a juventude, eu descobri a vida. Descobri também que o homem chora. A linda donzela com quem pensava que passaria a vida toda foi embora. Bem, consolei-me com a ideia de que perder apenas uma batalha. Afinal, para quem não morre, há muito tempo para viver. Mas de repente aquele amigo do peito, sei lá por que cargas d'água, me aprontou uma bela traição. Passado pouco tempo, uma pancada maior balançou o gigante. Agora foi meu pai que se despediu para sempre. Sem esperar a secagem das lágrimas, lá se foi também minha mãe. Ah, vida ingrata e desprovida de piedade. Ainda bem que tinha a amada para me dar o seu ombro e o seu peito para levar meu pranto. Da amada também vem compreensão e faz brotar o temporal que escureceu minha alma. Já sem saber se resta ainda um coração, vem mais um golpe. O filho ingrato fere fundo e o irmão apoia o certo que restava.

0: Passa fora, isso era o golpe fatal. Velho, cansado foi a vida, a realidade. Também passei, agora posso compreender. Não se precisa a eternidade para ser velho, nem se precisa da morte para morrer. Eu transformei em prosa a reflexão de uma bonita poesia, de um sábio poeta. Como é que você costuma receber os contras que a vida traz? Costuma se afetar por eles a ponto de se desesperar? Então corre o risco de envelhecer depressa e morrer cedo, ainda que continue vivendo. É isso? Se permitir que as pancadas que a vida traz o afetem tanto, não terá forças para atingir suas metas. Você vive num mundo cheio de ingratidão, de incompreensão, de intrigas e brigas sem fim. Você tem que se tornar invulnerável a esses ataques externos. Pare de ouvir o que as pessoas falam, o que elas fazem. Você é você e tem que continuar. Você tem que prosseguir. Não é o caso de se tornar frio sem sentimento. A questão é entender que as dores do caminho fazem parte dele. Você tem que trilhar o caminho. Tem também que passar pelas dores. Elas fazem parte, não tem outro jeito. Mas você pode ser invulnerável. Não se deixar afetar. Continue, nunca se esqueça, tudo vai passar. Continue então, invulnerável, sem se abater pelas dores da estrada, porque não se precisa a eternidade para ser velho, nem se precisa da morte.
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Gostaria de ouvir com Jair Rodrigues, Majestade Sabiá, para oferecer a minha manita, meu pai Zezinho Batu, com toda a sua família, a minha prima Irene, com toda a família, a dona Maroca, com toda a família, Cicinha, Casuzinha, dona Isaura e toda a família, a meu grande amigo Matheus e família, meu grande amigo Aldeira e família, todos os meus amigos, todos os meus familiares, que todos moram dentro do meu coração. Cada um tem um cantinho especial e amo todos por iguais. Um feliz começo de semana. Que Deus nos proteja, nos guarde e nos ilumine sempre. Cheiro no teu coração, amigão. Beijos, Lenira de Ventrosa.

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Tá todo mundo ligado aqui na nossa programação, a melhor programação musical de FM de todo o interior do estado. Minha gente, olha, tivemos aí Pregadores de Rosa, música gospel para Lenira Ramos em Venturosa. 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Hora certa, 8h26 agora. 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

0: Kelly Silva, ao vivo.
1: Muito bom dia para você, 8 horas em pedra, 38 minutos. Vamos prosseguindo, tocando somente as melhores. É hora do zap zap 991-58-4337.
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1: Pode mandar seu áudio, fique à vontade. Rosenilda do Cid Veneza, bom dia.
2: Bom dia, Rafael. Aqui é o Rosenilda Veneza. Gostaria de ouvir a música do Amado Batista, desligada do telefone, para oferecer a minha família às vocês da rádio. A minha presença de água, bom dia.
1: Valeu, muito obrigado, bom dia.
3: Oi, bom dia.
1: Larissa em Garanhuns está ouvindo a gente pelo aplicativo da rádio. Bom dia, Larissa.
4: Bom dia, JL, aqui é Larissa. Gostaria de ouvir um louvor com a Aurelina Dourado, a vitória chegou. Em especial hoje, só para minha mãe, Vera Lúcia, tá ligadinha lá no Sítio do Meio.

0: Aí pra gente o som do Amado Batista, desligue a luz e o telefone. Muito bem, tá aí um toque super musical pra nossa amiga Rosenilda do Sítio Veneza, tá ligada aqui da gente, obrigado pela audiência, obrigado pela companhia. Nosso amigo Uriel aí do Sítio Vitor, né, nosso amigo Uriel que em breve será candidato, né, a vereador nas próximas eleições municipais pelo município da Pedra. Nosso amigo Uriel e toda a família, muito obrigado, bom dia.
1: Oi, bom dia!
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4: O cantor Jão causou frisson no último domingão com o Hulk ao emocionar a todos com uma interpretação impecável de Your Song, clássico de Elton John. A performance foi tão marcante que, segundo os bastidores, reforçou ainda mais a admiração de Sir Elton John pelo talento do artista brasileiro, que já havia se encantado com Jão em 2026. Esse momento luminoso na trajetória de Jão, que celebra 10 anos de carreira, só confirma o porquê ele é considerado um dos maiores artistas do século 21. O público e a crítica estão rendidos ao seu quinto álbum de estúdio, Memórias Póstumas, lançado em julho, que mostra o cantor em uma fase de grande

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5: 98,7, a sintonia do sucesso. São 8 horas mais 58 minutos. Uma excelente manhã para você, né? Muito obrigado, você aí ouvinte, ouvindo a programação, né, em casa, Vai chegando agora, ligando o rádio aqui na frequência 98.7. Obrigado pela companhia. Nosso amigo Vaca Véia do Sítio Pica de Baixo, obrigado pela audiência. Ainda deixa-me ver por aqui um abraço também para Lourdes Paulino e toda a família Paulino. Silene, Ailda, Maria Honório aí no fundão, Suelaine, toda a família. Muito obrigado. Bom dia.
6: Oi, bom dia.
5: Vá mandando seu áudio aqui pra gente no zap 991-58-4337-DDD87. 991-58-4337 é o zap zap que toca a sua música preferida. Jandira Camelo tá mandando mensagem pra gente, ela diz: bom dia JL, quero ouvir a música do Frei Gilson, eu seguirei. Ainda por aqui, Bosa também tá ligado, mandando áudio aqui para o nosso programa.
7: Bom dia, Jardinaldo. Bom dia a todos vocês da rádio. Aqui é o Bosa, Eito Bica de Cima. Passa com este Rafa aí uma música pra mim, para oferecer a Lera, Micael, Michael, a Zezinha aqui no Eito Bica de Cima, a seu Manuel, a Lenivalda, a Diza, a Micole, a minha boneca branquinha que tem lá mais ela. E a todos vocês da rádio, viu? Deus abençoe, um bom dia, uma boa terça-feira.
5: Muito bem, todo mundo ligado nesta terça-feira, manhã super musical. 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

Hora certa, 9:01 agora. Tá chegando pra gente, Christian Ralph. A música que você pede, o som que você gosta, a gente toca.

0: aí pra gente a música bonita da melhor seleção musical do seu rádio. É o programa Super Manhã. Vamos até as 10h40 tocando a música que você gosta. Um toque pra Jandir Camelo do sítio Capoeiras e Dentro. Ligadas e na gente, obrigado aí pela sua companhia.
1: Oi, bom dia!
0: Olha a hora. 9h10.

O presidente da Ucrânia, Volodymyr Zelensky, fez um apelo por garantias de que a Rússia interromperá os ataques a alvos energéticos. A solicitação ocorre em meio à continuidade dos conflitos e à preocupação com a infraestrutura do país. A comunidade internacional acompanha de perto a situação, enquanto a Ucrânia busca assegurar a proteção de suas instalações vitais e a segurança de sua população.

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0: 98,7, a sintonia do sucesso, tá aí pra gente, Unha Pintada e Toque 10, cantando pra gente ainda Léo Magalhães, a música bonita aqui da melhor sintonia do seu rádio. Jandira Camelo do Sítio Capoeiras de Dentro, obrigado pela companhia. Silene aí no Fundão, município de Buíque, muito obrigado também, bom dia.
1: Oi, bom dia!
0: Tá todo mundo ligado aqui na nossa sintonia, a sintonia que toca muito mais músicas pra você. 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Hora certa, 9 horas 28 minutos, 9h28. Temos aqui uma nota de utilidade pública. É, nossa amiga Rosilene Fernandes, né, se encontra aqui na rádio, fazendo apelo, né, para pedir ajuda de alimentos e também móveis usados, né? Então aí você que está me ouvindo agora, está em casa nos acompanhando, né? A gente tem uma visita aqui na rádio de nome Rosilene Fernandes, né? Ela está precisando muito aí de móveis usados, que ela está sem nenhum móveis e também precisando de ajuda em alimentos. Por favor, quem puder fazer essa ajuda, quem puder ajudar, né, a gente fica agradecido, né? Então aí tá aí o apelo da senhora Rosilene Fernandes, que está precisando aí de ajuda de alimentos e também móveis usados. Você que tem algum tipo de móvel em casa que não está usando e está aí desprezado, bem em casa, guardado, então faça a doação para nossa amiga Rosilene Fernandes. Ela está no Alto da Boa Vista, né? Por enquanto está no Alto da Boa Vista, e pede encarecidamente aí as pessoas de bom coração que possam fazer doações de alimento e móveis usados. Muito bem, são 9 horas em Pedra, 29 minutos. Eu volto já já trazendo muito mais músicas para você. Pedra.

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0: 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Supermanhã de volta para você agora em Pedra, são 9:36, 9:36, tá todo mundo ligado aqui na nossa frequência, muito obrigado aí pela sua audiência. Vamos então para um zap, 991-58-4337.
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0: Liga da Fazenda Caldeirão, bom dia minha querida.
2: Bom dia meu amigo, nós na Bia, que é nego da Fazenda Caldeirão. Gostaria de ouvir aí um louvor com Elias Silva. É, para oferecer a todos meus irmãos e irmãs em Cristo, de Riacho Pau, Chechel, Fazenda Caldeirão, Poço das Ovelhas, Pedra Alegre, Mentirosa, Porto Boi, para todos vocês da rádio e para todos os ouvintes dessa maravilhosa rádio. Desejo aqui uma terça-feira abençoada, com muita saúde e paz para todos.
0: Obrigado, minha querida. Uma excelente manhã para você. Participe sempre aqui da nossa programação. Ainda Silene, aí no Sítio Fundão, muito obrigado. Também está mandando áudio aqui para gente. Bom dia, Silene.
3: Olá, Jotel Silva. Bom dia, Silene. Gostaria de ouvir com Amado Batista. Deu certo sim, com ela ofereço para todo meu familiar aqui no Sítio Fundão, para Maroca, no Poço do Boi, Alinaldo, no Poço das Ovelhas, com Pazé de Esté, João Pifeiro e todos seus familiares na Fazenda Caldeirão, para minhas primas Mazé e Nazaré, na Rua Nova, a Jusilene e todos seus familiares na Rua do Campo, para Severina Pereira, Zé e Lúcia no Sítio do Meio, e para todos os ouvintes que estão curtindo seu maravilhoso programa, para você JL e todos seus familiares, um forte abraço e uma terça-feira abençoada por Deus. Tchau.

0: Aí pra gente o som do Amado Batista, a música deu certo pra Silene aí no fundão, né? Quem tá ligado também aqui na gente é a Sirlene Siqueira, né? Tá lá em Venturosa, ouvindo a programação. Bom dia, Sirlene.
1: Bom dia, Jota L. Silva. Eu gostaria de ouvir Manhã de Setembro com Vanusa. Eu tô aqui em Venturosa e tem uma turma aqui em Venturosa curtindo o seu programa e quer ouvir essa música. Olha quem são. Minha madrinha dos anjos, a minha outra madrinha Quitéria e também o filho Alexandre. Então nós estamos curtindo esse lindo programa, gostaríamos de ouvir essa música que é linda, linda, Manhã de Setembro com Vanusa. Bom dia e muito obrigada.
0: Muito obrigado, nossa amiga Sirlene Siqueira. Super ligado aqui na gente, uma excelente manhã pra você, obrigado pela companhia, tá todo mundo programado, bom dia!
2: Oi, bom dia!
0: Tá chegando pra gente, Vanusa, Manhã de Setembro, aqui é assim, você pede, a gente toca sempre a sua música preferida. 9 horas em pedra, 46 minutos, hoje é dia de feira livre em Venturosa. Alô, feirantes, bom dia!

Muito bem, tá aí pra gente Manhã de Setembro. Vanusa cantou pra gente aqui na programação do Super Manhã. Vamos agora atender a dona Dodô, que tá no Alto da Boa Vista, ligada aqui da gente. Obrigado pela companhia. Vamos tocar agora o Canarinho do Peito Amarelo. Alô, dona Dodô, bom dia pra Tony, Marcelo, nossa amiga Dani. Bom dia, 9h49 agora.

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0: Pois é, sou eu mesmo de volta aqui na melhor sintonia, 10 horas 34 minutos. Uma ótima terça-feira para você. Obrigado pela sua preferência. Vamos então atender aqui o zap zap do 29 9158 43 37. Nosso amigo Carlos Alberto tá ligado aqui na gente, super ligado, mandando áudio aqui pra nossa programação. Bom dia!
1: Olha, minha tia Margarida, tu mandou dizer a tu que...
2: Bom dia, Josinaldo. Bom dia a todos que estão escutando
0: essa rádio. Bom dia, Carlos Alberto.
2: Maravilhoso.
0: Certo.
2: E a todos que estão escutando, quero pedir uma música do deserto. Quero oferecer a Margarida da Júlia Tenório e a Eduarda. E a música do deserto, eu quero oferecer a todos que estão escutando essa rádio maravilhosa.
0: Valeu, muito obrigado, Carlos Alberto, ligado aqui da gente. A gente agradece aqui a audiência, agradece a companhia. Suelaine, alô Suelaine, bom dia Suelaine.
3: Bom dia, JL, aqui é Suelaine.
0: Tudo
3: gostaria
0: bem,
3: de ouvir a música de Barreirito, Onde Estão Meus Passos.
0: Certo.
3: Eu ofereço a todos os meus familiares aí, né? Sítio Barragem, aqui a todos do Sítio Fundão que estão curtindo. E não esquecendo a você, que é um locutor nota mil. Tenha um bom dia, que Jesus te proteja.
0: Valeu, Suelaine, muito obrigado, bom dia, um forte abraço pra você.
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0: 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Margarida, alô Margarida. Bom dia, Margarida. Tá chegando sua música, viu? Bom dia pra Margarida, pra Eduarda. Tá todo mundo ligado aí na rua Júlio Tenório. 10h36 agora. Uma ótima terça-feira.

amigos. 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Mas em nome de Deus, eu agradeço e peço que cada fã, cada amigo, cada irmão que dê um passo por mim, porque eu não sei onde estão os

0: 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Barrereto, onde estão os meus passos? Essa música valeu pra Suelaga aí no fundão, em Buíque, super ligada aqui na gente, obrigado. Muito obrigado aí pela audiência. Davi no Horizonte Alegre, programado também aqui da gente, obrigado pela preferência. Quem participou também do último bloco musical foi o Carlos Alberto, tá super ligado na rua Júlio Tenório. Margarida e Eduarda também estão ouvindo a programação, forte abraço pra vocês. Aquele abraço. Minha gente, o programa de hoje está terminando. Obrigado pela audiência, obrigado pela preferência. Na sequência tem o Jornal da 98, o seu jornalismo campeão no horário. Fique ligado aí na programação. 10 horas 45 minutos.
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2: Olá, ouvintes, você já percebeu como tem pessoas que amam seus vizinhos, tecem enormes elogios ao vizinho, a casa do vizinho é melhor, a família do vizinho é mais bonita, o carro do vizinho é melhor, o trabalho do vizinho é melhor. Tem gente que passa o tempo inteiro fazendo lindos elogios aos vizinhos. Cuidado, isso pode ser inveja e Deus condena e abomina os invejosos. Claro que o vizinho deve ser respeitado, deve haver cordialidade entre os vizinhos, mas não nesse nível. Na verdade, há um ditado antigo que diz que se a grama do vizinho parece mais verde, talvez seja porque você está olhando demais para a dele e esquecendo de regar a sua. Reflita um pouco sobre isso. Um grande abraço, até o próximo momento.
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0: Muito bem, muito bom dia, 10 horas 45, 9h49, 10h49, um excelente manhã para você, são 10h49, é hora de informação, hora de você ficar sempre muito bem informado. STF decide hoje se abre investigação formal contra Alexandre de Moraes. Ministros estão analisando supostos vínculos entre o magistrado e Vorcaro. Você confere a reportagem agora aqui no Jornal da 98. Pedro Lacerda traz todas as informações. Pedro.
1: Começa logo mais às 10 horas da manhã desta terça-feira a sessão plenária extraordinária do Supremo Tribunal Federal, marcada para definir se será aberta uma investigação formal contra o ministro Alexandre de Moraes. Os ministros vão analisar o relatório da Polícia Federal que aponta supostos vínculos entre Moraes e o ex-banqueiro Daniel Vorcaro, preso desde março na Operação Compliance Zero, que apura fraudes na liquidação do Banco Master. Pelo rito definido pela presidência da corte, a sessão será aberta com a leitura e aprovação da ata da sessão anterior do tribunal. O presidente do Supremo, Edson Fachin, e relator do caso, vai chamar o processo para julgamento. Ele vai ler o relatório e delimitar o que será julgado, abrindo espaço para a manifestação da Procuradoria-Geral da República e eventuais sustentações orais. Em seguida, Fachin vai apresentar seu voto. Depois dele, votam os outros ministros, na ordem prevista pelas sessões plenárias no STF, do integrante mais recente da corte ao mais antigo. Ao final do julgamento, o resultado vai ser proclamado pelo presidente Edson Fachin. O caso chegou ao plenário depois que o ministro André Mendonça, relator do inquérito do Master, tornou público um documento com mensagens e contratos que envolveriam o banco e o escritório de advocacia de Viviane Barsi, esposa de Alexandre de Moraes. Em resposta, Moraes acusou Mendonça de abuso de autoridade no âmbito do inquérito das fake news e pediu que a conduta do colega fosse avaliada pela corte, enquanto os ministros Cristiano Zanin e Gilmar Mendes cobraram acesso de todos os ministros aos dados do celular de Vorcaro. O Supremo Tribunal Federal não informou se Alexandre de Moraes poderá participar da sessão. A presença de Dias Toffoli também não está confirmada. No início deste ano, Toffoli se declarou impedido de participar de julgamentos sobre o caso Master. A sessão terá transmissão ao vivo pela TV Justiça e pelo canal do STF no YouTube. Da Rádio Nacional em Brasília, Pedro Lacerda.
0: Previsão do tempo para o município da Pedra nesta terça-feira. Olha, sol com muitas nuvens e sem possibilidade de chuva, com temperaturas variando entre 17 graus e 31, segundo o portal Clima Tempo.
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0: Agora, pelo horário de Brasília, são 10 horas mais 52 minutos, 10h52. Você sempre muito bem informado. E a pesquisa Real Time Big Data aponta em Pernambuco, Raquel Lira e João Campos têm empate no primeiro e segundo turno das eleições deste ano. A pesquisa Real Time Big Data mostra o prefeito do Recife, João Campos, do PSB, e a governadora de Pernambuco, Raquel Lira, do PSD, empatados tecnicamente no primeiro turno e numericamente no segundo turno. A margem de erro é de 2 pontos percentuais para mais ou para menos. O levantamento entrevistou 1.600 pessoas no sertão de Pernambuco entre os dias 10 e 14 de setembro de 2026. O nível de confiança é de 95% e o número de registro no TSE, Tribunal Superior Eleitoral, é PE 07953/2026.

0: Em Garanhuns, no Agreste Meridional, um homem foi assassinado na noite de sábado no bairro Magano, lá no Agreste de Pernambuco, em Garanhuns. A vítima foi morta com golpes de faca na região do pescoço. De acordo com as informações, Márcio Félix Alves Bezerra, de 40 anos, passava pela rua Floriano Portela quando foi atacado, né? Após o crime, o autor fugiu e até o momento não foi identificado. Em Caruaru, a Polícia Civil deflagrou na manhã de ontem uma operação de polícia judiciária denominada Suplício. A ação teve como objetivo cumprir mandados de prisão de busca nos endereços dos autores do crime de tortura, com resultado em homicídio ocorrido no dia 9 de agosto, lá em Caruaru. Foram cumpridos 4 mandados de prisão e 7 mandados de busca e apreensão ontem, segunda-feira, na cidade de Caruaru e Agrestina, expedidos pela vara do Tribunal do Júri da comarca de Caruaru. A vítima foi encontrada já sem vida no Parque 18 de Maio. Dez horas mais 55 minutos, 10:55, vamos agora com o nosso Minuto do Esporte.
1: O tenista alemão Alexander Zverev, ganhador do US Open 2026, após vencer Ben Shelton por 3-1, recebeu também um belo prêmio em dinheiro, $5.5 milhões. E é o maior prêmio já pago a um vencedor da chave de simples na história de um Grand Slam. Lembrando que a campeã do torneio feminino, Helena Rybakina, recebeu o mesmo prêmio.

0: Muito bem, termina por aqui o Jornal da 98, seu jornalismo campeão no horário. Obrigado pela companhia, obrigado pela audiência. Eu volto amanhã, a partir das 8 horas da manhã, com muita música, muita informação para você ficar sempre muito bem informado e sempre ligado aqui na estação 98.7. Na sequência tem Geraldo Pereira e o programa Temas Nordestinos. Amanhã a gente se encontra. Até lá.
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0: 10:57 agora.
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0: Olá, meus amigos, bom dia. Estamos começando mais um programa Temas Nordestino pela Rádio Pedra FM 98.7, a mais ouvida. Um abraço aos nossos amigos ouvintes da cidade, do sítio, fazendas e povoados. Muito obrigado pela audiência. Está começando a nossa cultura nordestina cantada ao som da viola pelos nossos bons repentistas. Um abraço a todos e vamos começar o programa de hoje. Nesse dia 15 de setembro de 2026, hoje terça-feira, vamos com a primeira dupla de hoje. Vamos trazer Sebastião Dias e Oliveira de Panela fazendo a abertura do nosso programa. Vamos ouvir a dupla.
1: 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Os grandes acontecimentos. Com vocês, boa sorte.

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Muito bem, acabamos de ouvir aí, né, o Sebastião da Silva e o Oliveira de Panela, é, o saudoso Sebastião da Silva, né, o Oliveira ainda tá aqui entre nós e cantando muito, né, o Oliveira de Panela. É, vamos mandar um abraço aqui ao pessoal que estão nos acompanhando através do Facebook. É, nós temos Maria Dores. Alô, Maria Dores, bom dia, um abraço para você, muito obrigado por estar nos acompanhando através do Facebook. É, o poeta João Salgado Popular, vem, vem, bom dia, meu poeta, aí em Feira Nova, um abraço para você e muito obrigado pela audiência. Também o Edinho Vídeo, poeta Edinho Vídeo, bom dia, um abraço, meu poeta, muito obrigado por estar nos acompanhando nesse momento. A minha esposa, né, Dona Maria Aparecida, também está nos acompanhando diretamente do Facebook. É, e nós vamos mandar um abraço aqui ao pessoal da cidade, né, os nossos amigos que estão nos acompanhando, Margarida e Eduarda, bom dia, Dona Neuza na rua Júlio Tenório, bom dia, Dona Neuza, Dona Severina na rua da Compesa, o Francisco Barro, bom dia para vocês aí, um abraço. E também é o meu amigo Anselmo de Abidon, o Dominguinho aí na cidade, um abraço para vocês. Meu amigo Ademir Paz e Dona Maria, Ana Cristina e Didi, bom dia, um abraço para todos vocês. Também é o meu amigo Gilvan aí na Casa do Som, bom dia, Gilvan. É o Zé Peitica e Nayara e sua mãe Eliane, seu pai Adriano aí no bairro São José, bom dia, um abraço para vocês. E o meu amigo o João Reberista e sua esposa Núbia ali na Avenida Paulo Gomes de Brito, bom dia, um abraço. É, também nós temos a nossa amiga Gilda ali no bairro do Prateado e nós temos Zefinha, esposa do Josa, no sítio Ouro d'Água, bom dia, um abraço para vocês. É, nós temos Tico e Maria lá no bairro do Prateado nos acompanhando. É, nós temos o meu amigo Leandro e sua esposa Joana e sua filha, bom dia, um abraço para vocês aí nos acompanhando nesse momento. É, deixa eu ver aqui.

0: José Bezerra. Alô, meu primo José Bezerra, ali na Veneza, também nos acompanhando. Bom dia, um abraço, meu primo. É, ele faz caminhada, né? De madrugada ele faz caminhada, ele e a esposa dele, né, José? É, pra ficar forte e ficar disposto, né, José? Com coragem, isso aí. É, o José Bezerra é um rapaz de caminhador, viu? É, Quitéria Lira, bom dia, um abraço, Quitéria Lira, muito obrigado por estar nos acompanhando nesse momento. É o meu amigo, é o Juvenal, no sítio Azevém. Alô, sítio Azevém, bom dia, Juvenal, um abraço para você, meu amigo, toda a família, muito obrigado pela audiência. Ô Juvenal, é, se nós for aí essa semana, eu vou convidar Tico para nós dar uma passadinha aí, viu? Aí na sua residência, quero conhecer aí o nosso amigo Juvenal no sítio Azevém. Não é, Tico? É, Tico tá me devendo, né? É, essa visita aí na residência do nosso amigo Juvenal. Talvez essa semana nós passa por aí e nós vamos fazer uma visita aí no sítio Azevém. É, eu e o Tico, né? Vai pra casa da cunhada dele, né? Deixa eu ver que eu esqueço. Parece que é Dina, né? Parece que o nome dela é Dino, né? Aí no sítio Azevém. Aí nós temos Nani também aí no sítio Azevém. Bom dia, um abraço pra vocês aí que sempre nos acompanham. É, o telefone tá tocando. Vamos ver, Jornal. Aí quem é que tá na linha? Alô? Alô, Rádio Pedrinho, bom dia.
1: Aldo.
0: Alô? Alô, com quem falo? Tá ruim a ligação, né? A ligação tá chegando aqui não, viu? Depois você liga novamente. É, quero dizer que nesse dia 26 tem cantoria lá na minha residência, na residência do poeta Geraldo Pereira, ali no sítio Barragem, é a 4 quilômetros aqui da cidade. Essa cantoria é a cantoria dos amigos com os poetas Antônio Jocélio de Fortaleza e Maximino Bezerra, aqui da cidade de Venturosa. A participação desse amigo de vocês, Geraldo Pereira. Eu sou o promovente da cantoria, posso não cantar, mas estou promovendo e quero todo mundo lá na minha residência, essa turma boa, que sempre gosta do nosso trabalho, sempre me acompanha, sempre me admira. Se não fosse vocês que escutam esse programa, também não estava aqui, não é? Eu agradeço a todos vocês e só resta dizer muito obrigado pela consideração, viu? Todos estão convidados. É no dia 26, depois eu vou convidar pessoas por pessoas. Sempre eu estou convidando pessoas por pessoas. Não é pintor, o meu amigo pintor vai estar presente. Um abraço, viu, pintor, para você, para o Zinho, José, Valdinho e Regilene. Eu quero vocês todos aí na minha residência, viu? Tomar um cafezinho comigo lá e escutar a cantoria da boa, viu? Com a dupla é boa. O nosso amigo pintor já conhece, né? O Massimino e o Antônio Jocélio, uma dupla muito boa. Nós temos aí uma bonita canção. Vamos com o áudio de Lenira logo, né, Josinaldo? Coloca aí o áudio dela pra ver o que, ela tá pedindo aí. Alô, Lenira, em Venturosa, bom dia.
2: Bom dia, Geraldo Pereira, bom dia. Gostaria de ouvir Foi Jesus Quem Me Curou, esta linda canção, para oferecer a todos os meus amigos e meus familiares, inclusive a meu pai Zezinho Batu e minha mãe Nita, com toda a família. E a todos os meus amigos, cuida e familiares. Cuide, Geraldo, bom dia.
0: Muito bem, aí falou o Lenir aí da cidade de Venturosa, e a canção é Por Jesus Quem Não Curou. Aí essa canção eu quero oferecer a Aparecida Tenório Alves. Alô, Aparecida Tenório Alves, essa canção vai pra você, viu? E para o Elinho e o Zé, e toda a sua família, viu? Um abraço pra você, Aparecida Tenório, aí no centro da cidade, curtindo o nosso programa e tá aí acompanhando através do Facebook. Quero oferecer a Selva Miriam, bom dia, que está nos acompanhando também. E também ofereço a o a Creide Bezerra. Alô, Creide Bezerra, bom dia, um abraço. Essa canção vai para você também, viu? Essa canção aí foi com a pedido de Lenira, da cidade de Venturosa, aí com o poeta João Abraão, né? O poeta José Nunes, bom dia, um abraço, José Nunes, muito obrigado por estar nos acompanhando nesse momento. O meu poeta João Abraão vem chegando por aqui, vai escutar mesmo ele cantando agora, né? E o telefone não para, né, Josinaldo? Quem é que tá na linha, né? Alô, Rádio Pé de FM, bom dia.
1: Alô?
0: Com quem falo?
1: Com o Neco do Rialeiro.
0: Ô, Neco do Rialeiro, fica à vontade, Neco. Fica à vontade. Qual é a canção que você quer ouvir? Tá muito ruim a ligação, Neco. A ligação tá ruim, viu? Aqui não é... Não estou me entendendo nada. Aí depois você pode ver se você liga de novo, viu? Tá ruim a ligação, tá, jornal?
1: Da parte. Feira geral.
0: Eu não estou me entendendo nada, viu? Tá muito ruim a ligação. Então, a ligação tá ruim. Essa canção que eu quero oferecer a Gilda aí no bairro do Prateado. A Neuza, ô Neuza, aí pra você aí no bairro do Prateado, viu? Pra o Guilherme e pra Maria e Kiko aí no bairro do Prateado. Esse pessoal que sempre nos escuta, um abraço a todos. Ofereço ao Leandro e a Joana também aí no bairro do Prateado. Ao meu amigo Juvenal lá no sítio Azevém, aquela turma bacana, aquela turma boa que sempre nos acompanha. Vamos trazer aí a pedido de Lenira da cidade de Venturosa. Pois Jesus que me curou, canta João Abraão, de sua própria autoria. Foi Jesus que me curou. Vamos ouvir.

0: Muito bem, aí cantou João Abraão com essa voz bonita e essa canção bonita, né? E bem tocada aí pelo poeta João Abraão. João Abraão tá de parabéns, né? Com essa canção que ele gravou e ele fez e gravou, né? E também tem a outra canção que toca aqui. Tô até esquecido o nome dela agora no momento, né? Mas umas canções muito boas que ele mandou pra mim. João Abraão, grave mais e mande mais, viu? Você merece ser divulgado seu trabalho aqui. Um abraço mais uma vez ao meu poeta João Abraão aí em Jijoca, no Ceará. Ele tem a live dele muito boa, ele está afastado uns dias, né? Mas agora em outubro ele vai começar de novo e vai mandar muita cantoria boa, canções de primeira qualidade para todo o Brasil, não é isso, João Abraão? Um abraço mais uma vez, meu poeta. Mandar um abraço aqui a Graça Costa Silva, que está nos acompanhando. Ela dizendo bom dia, Geraldo Pereira. Bom dia, Graça Costa Silva. Um abraço para você em Santa Cruz do Capibaribe, nos acompanhando. O meu poeta Túlio Ribeiro. Alô, Túlio Ribeiro. Bom dia, meu poeta. O Túlio Ribeiro, dia 26, vai lá em casa, viu? Para nós tomar um cafezinho lá e escutar a cantoria da boa, viu, meu poeta? E você canta também, viu? Com certeza, viu, meu poeta? Um abraço para você, o poeta Túlio Ribeiro, aqui na nossa cidade. Também nós temos Edilene Alencar em Faria Brito, no Ceará, nos acompanhando. Bom dia, Edilene Alencar, muito obrigado, um abraço para você e toda a sua família, viu? Também nós temos Nino Viola. Alô, Nino Viola, bom dia, um abraço ao Nino Viola, que está nos acompanhando nesse momento, né? E o poeta João Abraão está mandando um abraço para Lenira, aí na cidade de Venturosa. É o que cantou a canção, viu, Lenira? Aí em Venturosa, o autor, o João Abraão, autor e foi quem cantou a canção, viu? Foi Jesus que me curou. E tá mandando um abraço para você aí e agradecendo por gostar da canção dele, viu? É uma canção dessa, todo mundo gosta, né? Bem cantada, bem tocada, bem gravada aí pelo poeta João Abraão. Mari Barbosa em Boa Viagem, bom dia, Mari Barbosa aí no Ceará, um abraço para você, muito obrigado por estar nos acompanhando nesse momento. Vamos fazer os apoios culturais do nosso programa e depois nós vamos trazer mais canções. Tem duas canções ainda para nós tocar.
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3: Muito bem, vamos prosseguir no 200 com esse programa. 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E nós vamos prosseguindo, mandando daqui um abraço aos nossos amigos que estão nos acompanhando, meu amigo Paulo Salles, em Monteiro, na Paraíba. Alô, Paulo Salles, um abraço para você e família. Muito obrigado, meu amigo Paulo Salles. Também Neuza Silva, já falei nela hoje, vou falar de novo, entrou no Facebook, Neuza Silva aí no bairro do Prateado, o Guilil, um abraço para vocês aí, muito obrigado pela audiência. Vanildo Jerônimo, alô, Vanildo Jerônimo, bom dia, um abraço, muito obrigado, meu amigo, por estar nos acompanhando. O meu primo Geovane Feitosa, aí no, na Veneza, bom dia, um abraço, primo, muito obrigado por estar nos acompanhando nesse momento. O poeta Antônio Genesi Cordeiro, em região de Poção, um abraço, meu poeta, muito obrigado por estar acompanhando o Geraldo Pereira. Faz muito tempo que eu vi o Antônio Genesi, né? A última vez que nós nos encontramos foi num festival, né? Onde eu participei também de um festival, aí na região de Venturosa. Foi Antônio Genesi, um abraço, meu poeta. Tá novo o Antônio Genesi ainda, viu? É um jovem. Um abraço, poeta, para você. O poeta Dedé Vigia em Mongeiro, na Paraíba. Bom dia, poeta Dedé Vigia. Bom dia também, mas um abraço para o poeta José Alfredo, viu? Dedé Vigia, muito obrigado por estar nos acompanhando nesse momento. A rádio dele lá é 87.9, viu? É a rádio do Dedé Vigia em Mongeiro, na Paraíba. Um abraço aos paraibanos. Por aqui, bom dia para todos nós. O poeta João Salgado Popular vem aí em Feira Nova, que está nos acompanhando. Muito obrigado, João Salgado. O telefone está me dando para tocar, né, Josinal? Tem alguém na linha aí? Vamos ver quem tá, né? Alô, Rádio Pedra FM, bom dia.
4: Bom dia, Geraldo. É Zé do Rio Alegre, rapaz.
3: Ô, Neco, agora nós estamos ouvindo. Fala aí, bom, Neco.
4: Quinta-feira. Eu vou lhe esperar lá na entrada da rádio, viu?
3: Muito bem.
4: Porque eu não posso ir a cantoria aí de vídeo escuridão. E lá pra casa, bicicleta não dá pra mim, não. Viu?
3: Tá bem.
4: Aí eu vou mandar a comissão do nosso amigo Maximino Bezerra, um outro cantador que é que canta com ele.
3: Antônio Josélio, né?
4: José, sim. Aí eu vou dar um tocado a você também. E agora, se puder, só que a música do... toca com uma canção aí. A música do Leão tá eu aqui para todos os ouvintes, Geraldo.
3: Tá bem, o Massimino Bezerra vai cantar agora, viu?
4: Não, é pra ele cantar na rádio, é pra eu escutar.
3: É.
4: E depois da sua cantoria, eu quando tu na cantoria de 12 horas, aí eu ligo pra ele. Aí eu escuto até o fim.
3: Tá bem, Neco. Tá bem. Então, viu?
4: Eu vou poder, Geraldo, porque é muito longe, de onde eu vim de Vicente é ruim.
3: Tá bem, viu? Um abraço pra você, tá, muito bem. Obrigado, Neco, por estar acompanhando o nosso programa. Ele quer ouvir com o Massimino Bezerra, né? Hã? É, Briga no Orelhão, é, mas vamos aí logo com meu pé de mandacaru, viu? É, logo meu pé de mandacaru aí para a nossa querida amiga Aparecida Tenório Alves e para toda a família dela, essa bonita canção, meu pé de mandacaru. Ô Neuza, vai para você também aí no bairro do Prateado, viu? É, e vai para o meu amigo Wilson Carié, lá no sítio Mororó, vai para o meu amigo Ademir Paz e Dona Maria, Ana Cristina e Didi, aí na rua Israel Nélia de Lima. Um abraço, meu amigo Ademir. Também quero oferecer ao meu amigo Josa e a sua esposa Nicinha, lá no sítio Mandu, e ao Pedro Diniz. Alô, Pedro, essa canção vai pra você também, viu? É, meu poeta Antônio Eridan Pedrosa, na cidade de Itauá, no Ceará, bom dia, um abraço, meu poeta, muito obrigado. Vou estar acompanhando o Geraldo Pereira. Eu só não acompanho o Eridan Pedrosa quando eu não tô, mas quando eu chego em casa, e já tá no horário dele, eu ainda entro e dou uma boa noite ao poeta e aos ouvintes do programa dele, né, Mário Barbosa? Mário Barbosa não perde essa aí, gosta de cantoria de viola, né? Jaqueline nunca mais apareceu, não foi, Mari? É, Jaqueline Miranda, que é de Boa Viagem também, né? Um abraço para todos vocês, viu? E vamos com a canção Meu Pé de Mandacaru, oferecida a Graça Costa Silva, que está nos acompanhando, a Edilena Alencar, o poeta João Abraão, ao poeta Antônio Aridão Pedrosa, minha esposa Dona Maria Aparecida, vai para todo esse povo que estão acompanhando através do Facebook e também estão com o rádio ligado. Vamos ouvir. Marcelino Bezerra cantando Meu Pé de Mandacaru.

Muito bem, foi Massimino Bezerra cantando o Meu Pé de Mandacaru. É, o poeta Massimino Bezerra vai estar na minha residência no dia 26, viu? É, vai estar com o poeta Antônio Jocélio. É meu amigo também, já de muito tempo, eu conheço o Antônio Jocélio, aí de Fortaleza, no Ceará. Ele vai tomar um cafezinho comigo e à noite temos cantoria, viu? É, quero todo mundo, aqueles que eu esqueci de convidar, você pode ir, viu? Ela cabe muita gente na minha residência, é no meu sítio, viu? A primeira cantoria que eu faço, essa daí é a cantoria dos amigos, né? É, aí foi um pedido do nosso amigo Didi Dema, pediu para que eu fizesse uma cantoria na minha residência e que ia ser a cantoria dos amigos. Ele fez o cartaz, está rolando aí no Facebook, viu? Dá para você ver aí no Facebook, o Antônio Jocélio, Marcelino Bezerra e Geraldo Pereira, os três junto aí no cartaz, viu? E vai ser muito bom, né? Nós temos confirmado aí a presença do prefeito aqui da nossa cidade. Ele disse: Geraldo, eu vou para sua cantoria, viu? Agora você, na sexta-feira, você liga para mim para eu ficar lembrado. Então, eu vou mandar o recado para ele na terça-feira. Se eu não ver ele, eu vou na residência dele pessoalmente, convidar ele e a primeira dama também, que é minha amiga também, já de muito tempo. Eu já conheço eles, e pessoal muito bom, e ele já esteve na minha residência, o prefeito, lá foi muita gente, uma festa bonita na minha residência, e dessa vez vai ser de novamente, né? Com certeza. E manda um abraço aqui ao poeta Netinho Félix, em São Paulo. Um abraço, meu poeta. Muito obrigado por sempre estar acompanhando as lives dos poetas. E tá bom você fazer uma live também, viu, poeta? Para nós acompanhar também. Um abraço ao Netinho Félix. Eu quero mandar um abraço aqui a seu Zé Regino, Dona Maria Noro, a Hilda Erasmo, Alvina, Rogério, Cleiton, Kaique, Rian e Aline, e também a Silene, Afonso, Suelaine, Givaldo Nildo, e Nildo do Casarão. Esse pessoal é no sítio Fundão, aí no município de Buíque. Estão todos convidados para vir para a nossa cantoria. Viu, Dona Maria? O Uriel disse, vai passar aí e vai trazer todo mundo, viu? Dona Maria, eu quero a senhora na minha residência aí com seu Zé Regino, a Hilda e a Alvina, viu? Esse povo bom aí, a sua família todinha, pra vir pra minha residência, pra nós tomar um cafezinho e uma aguinha fria, viu? Vai todo mundo, com certeza. Também convidar Severina Pereira, seu filho Zé e o esposo de Dona Severina. Um abraço, viu, Severina Pereira, aí no sítio do meio. Muito obrigado pela audiência. Meu amigo Antônio no sítio Pedra d'Água, bom dia, um abraço, meu amigo Cícero no sítio Pedra Preta, que confirmou que vai pra cantoria aí ao lado do Lídio Tenório, né? Lídio gosta muito e é muito fã do Antônio Jocelo, né? E o nosso amigo Cícero também gosta muito do Antônio Jocélio. Meu amigo Zé Nilo no Ouro Branco, bom dia, um abraço, meu amigo. Quero convidar o meu amigo, o pintor. Ela vai ter toada também, viu? Vai ter toada também, por causa que o nosso querido toadeiro Nezinho Bezerra, aí de Venturosa, é o toadeiro com muitas gravações, muitos CDs gravados, muitas toadas gravadas. Aí o Nezinho Bezerra vai estar presente também na minha residência, viu? E ele vai cantar toada aí com o pintor. Quero convidar meu amigo Wilson Aboiador. Vou ver se eu vejo ele para convidar ele, para ele também, para também cantar alguma toada lá ao lado do Nezinho Bezerra e o nosso amigo Biratã. Já convidei Biratã, não sei se ele vai, né? Mas convidei ele para ele disse a ele que Nezinho Bezerra ia estar presente lá na minha residência. O Biratã, que é um toadeiro de primeira qualidade, uma voz de primeira aqui da nossa cidade. E nós vamos com mais, vamos, ainda tem canções, né, Josinaldo? Tem a canção, né, é Longe de Ti, é Longe de Ti aí para Lourdes Paulino, ela pediu para ouvir. Bom dia, Lourdes, bom dia para todos vocês aí, viu? Ela pediu a canção Longe de Ti com o poeta Antônio Jocélio, esse grande poeta, grande cancioneiro, que vai estar na minha residência no dia 26. Então vamos botar aí o Antônio Jocélio para cantar a canção Longe de Ti. Ô Mário Barbosa, para você, Longe de Ti, para todos vocês que estão acompanhando através do Facebook, a canção Longe de Ti. Canta Antônio Jocélio.

0: Muito bem, essa canção é muito boa. Essa canção é uma canção que eu tava ficando até com saudade de alguma coisa passada, não é, Mari? É, com certeza. Não é Graça Costa, é de Helena Alencar, toda ela sabe. Essa canção aí, eu vou pedir ao poeta Antônio Eridan Pedrosa, para ele, se ele puder cantar ela hoje ou amanhã para mim, eu quero que ele cante, porque essa canção, na voz dele vai sair bem, com certeza, né? Com uma voz bonita aí, igual o Antônio Eridan Pedrosa. Viu, Pedrosa? Você puder cantar ela hoje para mim, você canta hoje ou amanhã, viu? Eu vou estar na expectativa, vou estar esperando, viu? O poeta Antônio Eridan Pedrosa cantar essa bonita canção. E eu quero, ô Mari, eu vou oferecer a você essa canção, viu? No programa dele, oferecer a de Helena Alencar e a Graça Costa Silva. Vocês entram aí na live do Eridan Pedrosa, viu? E essa canção vai ser oferecida a vocês, viu? Acho que ele vai cantar, né? Longe de ti, viu? Antônio Eridan Pedrosa. Vamos trazer os apoios culturais, a última parte de hoje, né? Dos apoios, depois nós vem com mais cantoria. Minha filha Luciana Paz está nos acompanhando também no Facebook.
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0: Muito bem, vamos prosseguir no dizendo que este programa ainda tem o apoio do nosso amigo Ademir Paz, fabricando rede de pesca para você que é pescador e que gosta de uma rede resistente de primeira. 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Muito bem. Tá certo, meu poeta Antônio Elidão Pedrosa. Ele disse que depois ele vai pegar ela logo, muito bem. Ele é um bom cancioneiro, ele aprende ligeiro, né? Com certeza. Um abraço, meu poeta, muito obrigado, viu? E nós vamos aí com mais uma canção, dessa daí atender a Neco do Rialejo, ele pediu para ouvir A Briga do Orelhão aí, então nós vamos ouvir aí essa bonita canção, vai para Neuza gosta dessa canção, é de Helena Alencar, gosta, Graça Costa, também minha filha Luciana está acompanhando, Mari Barbosa gosta muito dessa canção também, Briga do Orelhão, e João Abraão e Antônio Elidão Pedrosa, esse não telefona não, ele não gosta de telefonar do orelhão não, né? Ele tem cuidado, tá certo, viu, Pedrosa? Eu mesmo não telefono do orelhão de jeito nenhum, né? Senão a mula chega de ponta de pé por trás, né? Do jeito que a canção fala. Então escreveu o poeta Lúcio da Silva a canção Briga do Orelhão, canta Marcelino Bezerra.

0: Eita aí, ah, isso aí, atenção, briga no Leilão. Manda um abraço ao meu amigo Uriel, aí no Sítio Vitor, um abraço pra ele, toda a família, ele que é pré-candidato a vereador aqui na nossa cidade, vai ser daqui a 2 anos, não é isso? É muito bem. É, Severina Santana, bom dia, dona Severina Santana, esposa do poeta Severino Soares, um abraço para o poeta Severino Soares também, muito obrigado, dona Severina Santana, aí nos acompanhando. Meu amigo Rimê Manuel, ali no loteamento Veneza, bom dia, um abraço. Bem, por hoje é só, né? Estamos chegando ao final do nosso programa, fica aqui um abraço do Josinaldo Lira, que esteve no trabalho técnico, na apresentação do programa, o ex-amigo de vocês, Geraldo Pereira. Um abraço a todos e até amanhã, se Deus quiser. É, Luiz Maia, Luiz Maia, bom dia, Luiz Maia, chegou no finalzinho, um abraço, muito obrigado.
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0: Quem lembra dessa da Cássia Eller? Segundo Sol, pra gente abrir muito bem o nosso programa, vale a pena ouvir de novo, fazer você recordar, voltar no tempo, matar saudades, reviver momentos, porque ouvir música de qualidade é bom demais.

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3: Começando por aqui, mais um programa do Amado Batista. Olá, minha gente querida, olá, meus amigos, bom dia, boa tarde, boa noite. Meus colegas já estão aqui perguntando assim, demorou, né, para chegar? Não, chego sempre na hora certa, na hora combinada. Franklin Russo, Charles Help, são os amigos que vão colaborar com Edelson Moura para que esse programa chegue às mais de 800 emissoras que nos retransmitem todo dia. Vamos nós! Começando o programa, trazendo a primeira música, Não É Segredo Pra Ela.

0: Agora sim, meus amigos, vamos começar a atender os nossos ouvintes. Eles já estão aqui prontinhos para falar comigo.
1: Opa, bom dia, boa tarde, boa noite.
0: Bom dia, boa tarde, boa noite.
1: Tudo Brasil.
0: É ele.
1: Aquele abraço, Chiquinho da Viola. Gostaria de ver uma música com a Amado Batista.
0: Sim.
1: A música Meu Ex-Amor.
0: Certo.
1: Quero mandar um abraço ao povo de Manga, a todos os povos aí do Rádio Estúdio Brasil.
0: Sim.
1: Um abraço também ao meu amigo. Alô, meu amigo aqui. É Marão. Aquele abraço de toda a família, todo o povo de Manga.
0: Sim.
1: Um abraço a Charles Elco também.
0: Opa.
1: Franco Russo. Aquele abraço.
0: Obrigado, Chiquinho da Viola. Vamos lá, meu amigo velho. Vamos ouvir a música que você gosta, Meu Ex-Amor.

0: minha gente, em todo o Brasil tem pessoas ouvindo Edelson Moura. Aqui tem uma ouvinte lá de São Paulo, vamos ouvir a voz dela.
1: Boa tarde, tudo bom? Como é que você tá?
0: Boa tarde.
1: Sua família, tudo bem?
0: Tá tudo ótimo, graças a Deus.
1: Sou Edileuza, sou lá do Piauí, de Nazaré do Piauí.
0: Sim, Edileuza.
1: Mas estou aqui em São Paulo há 14 anos.
0: Olha só.
1: Tem um aplicativo da Raide, sempre ouve o seu programa, viu?
0: Olha que bom.
1: Muito bom. Outro dia tava vendo você aí no TikTok com suas netinhas, sua esposa falando, a voz da sua esposa muito linda.
0: Oh, muito obrigado.
1: Ela é bonita também, já vi ela.
0: Obrigado, muito obrigado, que bom.
1: Todos lindos, que Deus abençoe.
0: Amém.
1: Tarde. Quero ouvir a música de Amado Batista, pode ser qualquer uma, tá?
0: Sim.
1: Bom?
0: Tá certo, Edileuza.
1: São todas bonitas, uma boa tarde, Deus abençoe.
0: Boa tarde, Deus abençoe você também, Edileuza, muito obrigado. Então vamos curtir. Ah, se eu pudesse.

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3: Não hesite em querer a paz. Tudo de que você mais precisa já está dentro de você. Procure e achará. Para fazer com que apareçam os sorrisos e as ações agradáveis, busque a sua essência, os seus recursos internos, que são imensos. Descubra que perturba você, o que deixa no seu coração um pó negro, e elimine isso. Convença-se de que você pode e deve ser melhor. Então sentirá uma potente energia presente nos seus pensamentos e emoções. Não carregue o desânimo. A sua paz depende da sua boa vontade, assim como a obra depende das disposições do construtor. Esta é a mensagem do nosso quadro, já dizia o véi deitado. Vamos curtir agora, Morena Boa.

0: galera, este aqui é o programa mais ouvido do rádio brasileiro. Não é brincadeira, não. Esse é Delson Moura, não tá pra prosa, viu?
1: Bom dia, meu amigo.
0: Bom dia, boa tarde, boa noite.
1: Maravilhoso, maravilhoso programa, maravilhosa música.
0: Valeu.
1: Amado.
0: Muito bem.
1: E essa música. Quando o sol brilha na manhã, ofereço para a amiga que eu tenho, Alcione.
0: Certo.
1: Cidade Zé Doca.
0: Muito bem, muito bem.
1: Um bom dia, tudo de bom. Um abraço.
0: Bom dia, boa tarde, boa noite. Quando o sol brilha na manhã.

0: Sim, meus amigos, eu sou Edelson Moura, apresentando por aqui o programa do Amado Batista.
1: Bom dia, Edelson Moura. Aqui
0: bom dia.
1: É o Alex da linha A2.
0: O Alex.
1: Bom dia, boa tarde, boa noite.
0: Bom dia, boa tarde, boa noite.
1: Eu queria que você rodasse pra mim aí uma música do Amado Batista, bem bonita, sua escolha.
0: Certo.
1: Você só vai atender esse áudio meu aí só quarta-feira da semana que vem, né?
0: Sim.
1: Eu queria saber se você tem um grupo aí da essa música do Amado Batista pra você me adicionar.
0: Sim.
1: Porque eu gosto de escutar as músicas do Amado Batista.
0: Legal.
1: Se você tiver, você adiciona eu aí, tá bom?
0: Tá bom, meu amigo. Já tá adicionado aqui.
1: Deixa a música pra minha mãe, Nilza, que ela tá ligada aqui no
0: Dona
1: programa
0: Nilza.
1: Do Amado Batista.
0: Valeu, Dona Nilza.
1: Começa às 7 horas da manhã, vai até às 8 horas.
0: Que bacana.
1: Adelson Moura.
0: Valeu.
1: Bom dia, boa tarde, boa noite.
0: Bom dia, boa tarde, boa noite. Vou tocar pra você, pra sua mamãe, Amor Antigo.

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0: Cadê minha amiga Sônia? Tá por aí, Sônia? Fala, amiga.
1: Bom dia, meu amigo.
0: Bom dia.
1: Eu ouço os dois pela manhã e à tarde.
0: É mesmo? Olha só.
1: Aí, mas a tarde tá bom demais. Tá ótimo, viu?
0: Que bacana.
1: Bom dia pra você, tudo de bom pra vocês.
0: Valeu, Sônia. Valeu, eu mandei um áudio pra Sônia e agora eu não lembro qual foi o áudio que eu mandei pra ela, porque ela tá respondendo o meu áudio aqui.
2: Ô, Sônia, tudo bem, minha amiga? Boa noite. Olha, eu estou atendendo o seu pedido no programa Ligação Nacional de segunda-feira da semana que vem, tá bom? Na próxima segunda-feira você está sendo atendida no programa Ligação Nacional. Eu coloquei o seu pedido lá, porque aqui na sua gravação que você mandou...
0: Ah, agora eu lembrei. Agora eu lembrei qual foi minha comunicação com a Sônia. Ela mandou um áudio e não disse qual o programa que ela ouvia. Aí eu mandei um áudio pra ela. Ah, tô ligado agora, tô ligado. É que é tanta gente que eu falo, às vezes eu esqueço. Valeu, Sônia. Agora você está aqui no programa do Amado Batista também. Anjo Bom. Vamos curtir essa música agora, gente.

0: Valeu, meu povo querido. Vamos continuando com o programa do Amado Batista. Eita, programa bom danado, meu Deus do céu. Eu não aguento tanta música boa, gente.
1: Bom dia, boa tarde, boa noite.
2: Da cidade de Aruá, na rádio FM.
0: Sim.
2: De Aruá. Eu gostaria de pedir uma música de Amado Batista.
0: Sim.
2: Preciso oferecer para todos os ouvintes que tem. Então, porque todos os ouvintes para vocês, eu não estou falando.
0: Tá certo, o áudio dele não estava muito legal, não estava muito bom, mas deu para ouvir o pedido musical dele. Ele quer ouvir a música Princesa. Vamos lá, vamos curtir, gente.

0: Aí.
1: Bom dia, Adelson Moura. Bom dia, boa tarde.
0: Bom dia, boa tarde, boa noite.
1: Adelson Moura aqui, é o Pajé.
0: Oi, ele. Fala, Pajé.
1: 43 minutos.
0: Fala aí, meu amigo.
1: Eu quero que você me mande a música, me mande hoje para mim, velha carta.
0: Sim.
1: Eu ofereço para todo dia na Jair Santa Tânia do Bloco do Triângulo, Lagoa Nova, Livramento, Centrinho.
0: Bom.
1: Eu?
0: Tá certo.
1: É. Para todos. Não vou dizer o nome, não, porque é muita gente. Velha carta.
0: Ok, Pajé. Vamos lá, Franco e Russo. Toca aí para ele. Porque aqui quem manda é o ouvinte. Velha carta.

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Combinado? Então vamos lá. E agora trago mais uma música do Amado Batista. Ele vai cantar pra gente, Mulher Carinhosa.

0: E ela, olha ela chegando, minha amiga.
1: Bom dia, Dasmo. Sou eu, a dona Maria Emília, aqui do Bairro Monte Castelo.
0: Bom dia. Bom dia, dona Maria.
1: Estou mandando essa mensagem.
0: Sim.
1: Porque você é tudo e muito mais.
0: Você também. Você também.
1: Você é aquela pessoinha boa, delicada.
0: Você também.
1: Todo mundo já adora,
0: porque
1: eu.
0: É.
1: Eu?
0: Sim.
1: Eu, Dalso Moura.
0: Viu, meu anjo? Viu?
1: Inclusive eu.
0: Inclusive você?
1: Dalso Moura.
0: Oi.
1: Toca uma música aí bem romântica aí do Amado Batista pra mim.
0: Toco, vou tocar. Vou tocar sim, com certeza. Ainda mais me elogiando desse
1: toca
0: jeito.
1: Toca aquela música, eu quero você.
0: É? Pronto, pronto, tá combinado.
1: Então a solidão tá doendo.
0: Sim.
1: Uma das duas você toca pra mim,
0: tá certo. Vamos tocar. Vamos tocar. Não dá mais tempo de tocar duas, viu, dona Maria Emília? Mas dá tempo de tocar uma. Quero você. Vamos

Pode mandar a sua mensagem aqui para o Edelson Moura pelo nosso WhatsApp 61 999 369557. 61 999 369557. Este é o WhatsApp por onde você participa do nosso programa. E não esqueça, hein? Quando mandar o seu áudio, mande um áudio bem bacaninha, baixe o volume do seu rádio, porque muita gente grava o áudio com o rádio nas alturas e aqui nós não aproveitamos estas mensagens que chegam deste jeitinho, ok? Vamos lá, vamos cantar agora com Edelson Moura, esta é a hora do quebra-galho, 1 milhão de lágrimas.

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0: a gente até amanhã, se Deus quiser. Eu estarei de volta amanhã, trazendo para vocês todos mais um programa do Amado Batista. Fiquem todos com Deus e eu digo tchau, Brasil.
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1: Cheguei, minha gente. Bom dia, boa tarde, boa noite. É o Edelson Moura entrando no ar nesse programa lindo e maravilhoso. Aqui é o Ligação Nacional, tá certo? Tem o programa do Amado Batista, que o Edelson Moura também apresenta, e tem este programa aqui que nós levamos ao ar todos os dias, de segunda a sexta-feira. Vamos nós? Começando o nosso trabalho, anunciando a nossa equipe, Charles Elbi, Franklin Russo, Zélia Maria, Marcelo Moura e eu, Edelson Moura. Entra no ar, senhoras e senhores, mais um programa líder de audiência.
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0: mensagem do dia.
1: Contenha as preocupações. As preocupações devem obedecer a um limite estabelecido pela sua inteligência. Ponha-lhes freios. Não permita que uma inquietação, um desassossego, chegue a ser uma grave perturbação. Na hora em que vier a preocupação, não deixe que ela tome conta do seu raciocínio e abale seu equilíbrio. Faça com que fique no seu lugar, no seu canto, sem ir adiante. A preocupação em si é algo natural nos caminhos da evolução de todos, mas pede controle. Dar limites à preocupação é dominar a si mesmo.

0: hoje, antes de atender os meus ouvintes aqui, eu fiquei devendo uma resposta à minha ouvinte querida Maria Nilza. Ela que mandou a mensagem querendo saber quem inventou essa tal de audiência de custódia. Eu sei que tem muita gente indignada com essa tal de audiência de custódia. Mas aqui está a nossa pesquisa. O então presidente do CNJ e do STF era o ministro Ricardo Lewandowski. Ah, Ricardo Lewandowski. O CNJ lançou o projeto Audiência de Custódia em fevereiro de 2015, inicialmente em São Paulo e depois expandido para o restante do país. Ah, meu Deus. E qual presidente da República estava no poder? Adivinha? Quem adivinhar o do prêmio? Dilma Rousseff. Mas é importante fazer uma distinção. Não foi Dilma Rousseff quem criou a audiência de custódia. A base jurídica já vinha dos tratados internacionais incorporados pelo Brasil e a implementação nacional foi conduzida principalmente pelo Poder Judiciário. É isso aí. Tá satisfeita, minha amiga? Tá respondido, né? Valeu, um grande abraço pra você.
1: Sabe o que eu quero dizer?

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1: Pois é, meus amigos, vamos continuando aqui com o programa Ligação Nacional. Está comigo o cantor Jota Neves, gente da melhor marca, da melhor qualidade. Ele que começou a sua carreira aos 27 anos, claro que ele começou antes, já falou aqui no nosso programa. E agora, uma nova fase de vida. Uma fase de amadurecimento. Tudo bem, Jota, de ontem pra hoje?
2: Tudo jóia, Delcio.
1: Dormiu
2: tá
1: legal,
2: tudo
1: dormiu
2: bacana,
1: dormiu
2: demais.
1: Tranquilo.
2: O tempo tá fresquinho em Brasília hoje, tá
1: o
2: maravilha.
1: O trânsito tava bom pra você chegar até aqui?
2: Eu peguei um pouco bem apertado o trânsito.
1: Foi?
2: 25 quase minutos só de parado.
1: Só de parado. As grandes cidades têm isso, né, Jota?
2: Complicadão mesmo.
1: As grandes cidades estão impossíveis e o povo não quer ir pro interior.
2: Rapaz,
1: né?
2: O negócio tá assim, flutuante.
1: Tem gente que ganha dinheiro nos grandes centros e numa certa altura da vida se vou voltar pra minha terra e volta, né?
2: Tem muitos que alguns deles voltam, né? Uhum. Mas aí acabam voltando pra Brasília, que não aguenta ficar sem Brasília.
1: E você é de onde?
2: Eu nasci no estado de Goiás, saí de lá aos 6 anos.
1: Qual a cidade que você nasceu?
2: Eu nasci em Aciara, Goiás.
1: Uhum.
2: Quero até mandar um abração pra todos lá de Aciara, Goiás.
1: Sim.
2: Tem bastante fãs lá, tá?
1: E Aciara é perto de onde? De Posse?
2: Perto de Posse.
1: Sei.
2: Passa a Alvorada do Norte. Na BR-020.
1: Sim.
2: E entra à esquerda que vai pra Iaciara.
1: Sim.
2: Fica ali ao lado de Poço.
1: Ao lado de Poço.
2: É uma cidadezinha boa, bem, é a cidade do Bois Nelore.
1: Sim.
2: Tá, da pecuária, né? Então lá o trabalho do povo lá é mexer com gado.
1: Mas a tendência de todo mundo que nasce lá, quando cresce, é vir pra Brasília.
2: É, eu cheguei em Brasília aos 7 anos, na verdade, 7.
1: Sim. Quem veio primeiro? Sua mãe, seu pai? Quem?
2: Não, viemos juntos.
1: Todo mundo
2: veio junto. Eu hoje não tenho mamãe nem papai, mas
1: eles vieram trazendo a família.
2: Foi, a família veio toda.
1: E vocês são quantos?
2: Somos 11.
1: 11 filhos?
2: Mas já morreram 3.
1: Nossa, é muita gente.
2: Ué, Delcio, minha mãe, só da minha parte da minha mãe, somos 11.
1: Sei.
2: Quando minha mãe faleceu, meu pai casou de novo, teve mais 11, um time de futebol.
1: É.
2: Rapaz, mas o baiano, meu pai, o baiano assim bem
1: caprichado.
2: Caprichado.
1: Gente, vamos lá, vamos trazer mais uma música aqui do Jota Neves, ele vai ficar conosco essa semana, sempre no segundo bloco do Ligação Nacional, conversando, contando sua vida e sua história. Tudo foi só ilusão. É Jota Neves no Ligação.

0: Leves, a gente tava falando aqui sobre a família, né, que é grande. 11 filhos, né, sua mãe teve. A minha mãe teve 13.
1: 13?
0: 13. Naquele tempo era costume.
1: Não, aquele tempo, né? até 14 era...
0: Era costume.
1: Costume,
0: né?
1: Era.
0: Hoje... A juventude não quer mais ter filho.
1: Não passa de dois.
0: E pet.
1: É.
0: É mãe de pet.
1: É.
0: E pai de pet. É mãe de pet. E pai de pet.
1: É.
0: É diferente do nosso tempo.
1: A coisa ficou moderna. A coisa ficou moderna demais.
0: Quantos sim você tem, né? Eu tenho dois.
1: É.
0: E tem dois pets.
1: É verdade.
0: São quatro ao todo. Aí quando os filhos vão embora, os pets ficam.
1: É.
0: Aí passa a chamar os pets de meu filho.
1: É.
0: Vem cá na mamãe.
1: E é um tal de um chamego que está de pets.
0: É. Né? Vem cá na mamãe, vem cá no papai.
1: É, né? Mesmo.
0: Eita, meu Deus. Jota, vamos falar de música, que é que você, naquele tempo que você surgiu, trazendo a música Ai Que Saudade, os seus shows tinha uma performance
1: de dança,
0: tinha, né?
1: Muita dança,
0: que o pessoal chamava o cantor bailarino.
1: Exatamente.
0: Você não ficava chateado, não?
1: Não, eu, nada disso. O pessoal me chamava cantor bailarino, o roqueiro romântico, o cantor borracha.
0: É. Por que cantou borracha?
1: Aí que tá o problema. Eu fui cantar no circo.
0: Sei.
1: Fazendo um show no circo, circo lotado.
0: Sei.
1: Aí eu cantei e coloquei a cabeça pra trás, topei no chão. O cara ficou maluco por causa do circo.
0: Assim, na hora que você tava dançando.
1: Era assim, esse garoto aí, esse cantor aí, é um garoto borracha. Borracha.
0: Chamaram você de cantor borracha.
1: Cantor borracha, mas graças a Deus ficou só um cantor bailarino um tempão.
0: É.
1: E depois que eu comecei a cantar só romântico, ficou o Jota Neves, o apaixonado.
0: O apaixonado, cantor romântico, né?
1: Exato.
0: É sempre seu.
1: É sempre seu, meu coração.
0: É o nome dessa música, né, que você vai cantar.
1: É uma música super bonitinha, viu, Adelson?
0: Que legal.
1: Eu quero mandar essa música aí pra todas as meninas lá do interior de São Paulo que curtem Jota Neves.
0: Sim.
1: Quero mandar também pra São Domingos, Goiás, e a Seara, Goiás, Pós.
0: Sim.
1: Guarani de Goiás, que daqui a um tempinho eu vou fazer um show em Guarani, viu? Guarani de Goiás.
0: Que legal.
1: Eu vou fazer um show também em São Domingos.
0: Muito.
1: Aguarde o Jota Neves aí.
0: Esperem, Jota Neves.
1: É isso aí, pra todo o Brasil, né, Adelson?
0: É verdade.
1: É
0: sempre seu, meu coração. Toque aí, Franklin Rose.

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7: Vamos ouvir agora nosso querido amigo Adão Veloso, ele que é da cidade de Loreto, a terra do Leozinho de Pádua, meu amigo.
8: Boa noite, Deus, tem um rapaz que faz a direção de uma rádio.
7: Sim.
8: Na cidade Bela Vista do Piauí, próximo ali a Floriano.
7: Sim.
8: Que ele vai entrar em contato com você.
7: Certo.
8: Que ele quer fazer, pegar um horário aí do Ligação Nacional, pra ficar retransmitindo lá pela rádio dele.
7: Que bacana.
8: Passa o contato aí da Rádio Tudo Brasil, qualquer hora ele tá entrando em contato.
7: Certo.
8: Aí o senhor veja aí, tá? Responde aí, tá bom?
7: Bacana, meu amigo.
8: Ele gente fina, bacana. Porque ele nos acompanha aqui pela Rádio Santa Fé.
7: Sei.
8: Fica acompanhando lá no Piauí e gostou da retransmissão.
7: Olha só.
8: Ele é seu ouvinte desde o tempo da Rádio Nacional da Amazônia.
7: Que bacana. Que bacana. Obrigado, Adão Veloso. Obrigado. Esparrama aí, gente. O nosso WhatsApp para as emissoras que quiserem retransmitir os nossos programas é de graça. Ninguém paga.

Boa tarde a todos os ouvintes aqui da Rádio Pedra FM 98.7. Estamos iniciando um programa Rompendo em Fé da Igreja Apostólica Batista Shekinah, localizada no bairro do Prateado. E eu peço que Deus abençoe a todos os ouvintes que estejam com o seu rádio ligado, né? Vamos até às 16 horas com louvores, palavra, oração. E eu peço aos irmãos que continuem firmes aí conosco, que vai ser uma bênção, viu, meu irmão? Glória a Deus, para a glória de Deus. Eu vou começar com oração para que a gente seja abençoado, né? Senhor nosso Deus, neste dia eu quero te pedir, Senhor, uma bênção, que o Senhor venha abençoando a vida de cada um dos ouvintes, abençoando minha vida, aqui do meu irmão, que o Senhor esteja sempre com a poderosa mão sobre nossas vidas. Eu te peço, Senhor, vá até cada lar que esteja nos ouvindo, vai levando a saúde, a paz, a tranquilidade em suas casas, Senhor. Abre, que essas pessoas abram o coração para te receber, abra as portas da casa, a porta do coração para te receber, Pai. Fica conosco, nós só temos que te agradecer, porque o Senhor é bom. Aleluia, glória a Deus. E como sempre, irmãos, vamos começar com este louvor, né? Agradecendo a Deus, obrigado, que a gente só inicia com ele, né? Então, que os irmãos meditem nesse louvor, amém? Vamos agradecer a Deus de todo o coração, aleluia.

Aleluia, glória a Deus, esse louvor é muito bonito. Devemos sempre estar agradecendo a Deus, né? Pelo que ele faz, por tudo que ele tem feito em nossas vidas, né? E ainda vai fazer. Por isso nós temos que agradecer a ele, estar sempre, sempre em comunhão com ele, porque só ele é quem pode nos dar realmente o que a gente precisa. Não é verdade, meu irmão? Estou mandando uma bênção aí pro povo da Pedra d'Água, o povo daí do Mandu, das Panelas, Poço das Ovelhas, dessa redondeza aí. Que Deus esteja abençoando suas vidas, meu irmão. Vocês que estão nos ouvindo, que a paz de Deus esteja convosco aí. E fiquem firme aí, viu? Quero mandar também uma bênção muito especial para o povo do Horizonte Alegre, aqui do Alto da Boa Vista, Veneza, Lagoa Seca, Lagoa do Meio, para esse povo bem, bem tranquilo aí. Que estejam com Deus, meus irmãos. Uma bênção de Deus na vida de vocês, que Deus é quem pode todas as coisas, né? Por isso nós estamos aqui. A palavra de Deus também diz em Salmo 1 que bem-aventurado o homem que não anda segundo o conselho dos ímpios, nem se detém no caminho dos pecadores, nem se assenta na roda dos escarnecedores. Antes tem o seu prazer na lei do Senhor, e na sua lei devemos meditar de dia e de noite. Pois quem faz isso será como árvore plantada junto a ribeiros de água, cujas folhas não caem, tudo quanto fizer prospera. Olha só, segundo não andar segundo a cabeça de quem não entende nada, segundo os ímpios, né? Nem está na roda dos escarnecedores, ou seja, não está na roda junto com quem não presta, né? A gente deve evitar muito, porque por causa de muitas coisas erradas dos outros, a gente às vezes se contamina. E a gente deve sempre estar vigiando para essas coisas. E para você hoje que está com sua alma, né, agitada, que está com aquele nervosismo, não vou nem dizer ansiedade, né, porque eu sou do tempo de nervoso. E Deus vai te abençoar hoje com esse louvor, esse lindo louvor, Aquieta Minha Alma. Você vai meditar nele, deixa ele penetrar profundamente em seu coração, que você vai ver a paz que esse louvor vai trazer para você. Amém? Vamos lá, meus irmãos, glória a Deus, escuta esse louvor.

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3: Glória a Deus, glória a Deus. Estamos de volta, né? Queremos agradecer a todos os apoiadores, né? Culturais, que são a bênção, né? E queremos dizer que nós estamos aqui com o programa Rompendo em Fé, da Igreja Apostólica Batista Shekinah, lá do

Pai do Prateado, temos o serviço, né? Temos culto nas quartas-feiras e nos domingos a partir das 19 horas. Não perca, vai fazer uma visitinha a gente lá, você vai sair bem aconchegado mesmo, vamos dizer assim. E, irmãos, eu queria avisar aqui que a igreja Shekinah, a central, né, está promovendo um reencontro com Deus a partir do dia 17, né, nos dias 17, 18 e 19, vai ser em Arco Verde, né, a quantia de R$180, que todo aquele que se interessar, né, pode ligar para os organizadores e para marcar a sua ida. Vai ser uma bênção, viu? Vai ser em Arco Verde, é pertinho aqui, e que a igreja se movimente aí também, né? Que vai ser uma bênção mesmo, para a glória de Deus. Ô, glória, queremos avisar também que domingo teremos culto, não, amanhã nós teremos o culto e quarta-feira e domingo também. Vamos lá, vamos nos visitar, para a glória de Deus, amém? Ô, glória. Eu quero mandar uma bênção aí para o povo aí do bairro do Prateado, do Parque Vaquejada, o povo do Mororó, aí para meu irmão Airon e dona Lidiane, Alain, Arielle. Um abraço para vocês, Deus esteja abençoando a vida de vocês. Eu vejo a luta de vocês aí, né? No iogurte, nessas coisas, muito trabalho, para a glória de Deus, mas quem trabalha vence, pode saber. Quero mandar um grande abraço aí para o povo aí do Periperi, né? Inclusive Zé, meu irmão, mora lá, um abraço para ele, Zé Vermelho. Grande homem, né? Quero mandar um abraço para o povo do Posto Boi, Zé Luiz, Juliana, Deta e seu esposo, irmã Terezinha, seu esposo, e para todos os irmãos aí do Posto Boi, da Shekinah do Posto Boi. Vão também fazer uma visita aí na sexta-feira, né? Que sempre tem um culto muito abençoado, muito bom, né? E vamos fazer uma visita aí, que Deus abençoe a vida de vocês. Quero mandar uma bênção aí, povo do Bacoré, dessa serra aí toda, de Pesqueira, Arco Verde, Venturosa. Que Deus nunca pare de abençoar a vida de vocês. Fiquem sintonizados, que nós vamos para mais um louvor, né, na casa de Deus. E agora, esse louvor é de Elias Silva. Ele diz que já bateu muitas portas, e quantas pessoas, né, já bateram em tantas portas, ninguém atendeu, ninguém dá atenção, tudo, mas quando você bate na porta de Jesus Cristo, ele abre e ele vai te acolher. Pode saber disso, viu, meus irmãos? Oh, glória, grande é nosso Deus.

Elias Silva, né? Lindo louvor. Estamos com o programa Rompendo em Fé, da Igreja Apostólica Batista Shekinah, lá do bairro do Prateado. Você que estiver nos ouvindo aí, quiser um louvor, pode ligar para cá, amém? E que Deus esteja aí ao seu lado, né? Te abençoando. Queremos mandar também uma bênção aqui, muito especial para o povo aqui do centro da rua, para o povo ali do, da Rua da Paia, né? Para meu amigo Elione, para o velho, e para um abraço aí para Cosmo, um abraço, não, uma bênção para Cosmo e sua família, né? Para Gilson aí, no beco da Rua da Paia, e para todos que habitam por aí, né? Meus amigos, um grande abraço para vocês e uma bênção de Deus na vida de vocês, né? Continue sendo esses caras aí, essas pessoas boas, né? Vamos continuar. Eu quero mandar também uma bênção aí para o povo da Laje da Raposa que estão nos ouvindo, para o Belezal, pessoal do Belezal, um grande abraço, meus irmãos, uma bênção de Deus na vida de vocês. Para o Belezinha também, né? Que graças a Deus estão terminando de concluir uma obra lá, muito bonita, abençoada por Deus. Glória a Deus, né? A gente, coisa boa, a gente tem que dar glória a Deus, né? Por glória, né? E que Deus esteja abençoando a vida de cada um aí. E para a turma do Poço das Ovelhas, que no dia 25 a igreja aí vai estar aniversariando, né? Nós vamos lá, recebemos o convite, estaremos lá, né? Com nossa equipe. E um grande abraço para o pastor Alexandre, para Zé Bezerra. E glória a Deus, né? Pela vida de meus irmãos aí do Poço das Ovelhas. Rodeja Buíque. Ô, glória, tchau, um abração para vocês, viu? E agora, meus irmãos, nós vamos dar continuidade ao nosso programa com louvor. Ele é meu respirar. Um lindo louvor, medite nesse louvor, né? Porque ele é tudo para a gente. Veja só esse louvor, através dele você vai ser impactado, tenho certeza. Vamos lá?

0: É verdade, perdido estamos sem ti, ó Pai. Imagina você não ter Deus, como é que você vai ter a proteção divina, né? Estamos com o programa Rompendo em Fé, da Igreja Apostólica Batista Shekinah, lá do bairro do Prateado. Com a força de Deus, né? Com a fé que temos nele, vamos rompendo em fé, é o nome do programa. E que... um abraço para todos os ouvintes que estão aí do outro lado, né? É, atento, nos ouvindo. Daqui a pouco temos uma reflexãozinha, né? Que Deus abençoe a vida de vocês. E vamos ser rápido da reflexão, né? Vamos mandar mais uns abraços aí, umas bênçãos aí para todo o povo da Shekinah do Prateado, todo o povo das igrejas evangélicas aqui da Pedra, da Católica. Deus esteja abençoando a vida de cada um membro, de cada uma pessoa que está à frente dos trabalhos de Deus, né? Pessoas usadas por Deus, porque quem participa, irmão, das coisas de Deus, quem leva a palavra, está trabalhando para eles, está trabalhando na obra. Por isso que Deus não para de abençoar os seus filhos. Os seus filhos que sempre estão buscando Ele, sempre estão lutando para levar o Evangelho a toda criatura. Aleluia. E que Deus esteja abençoando a vida de todo mundo. Que vamos para nossos apoio cultural.
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0: Somos gratos aos nossos patrocinadores, né? Que Deus esteja com a poderosa mão sobre as suas vidas. E o próximo louvor, meus irmãos, é Eu Cuido de Ti. Ele disse que quando nós estivermos com nossos problemas, com nossa situação, que problema todo mundo passa, né? E aí ele diz, eu cuido de ti. Jesus Cristo está sempre com a mão estirada, esperando pelo o seu clamor. Muitas vezes a gente procura saídas em outros lugares sem ser a de Cristo. Porque a única saída do nosso aperreio, da nossa depressão, da nossa ansiedade, né? De nosso tudo, de tudo que acontece com a gente, que nos deprime. Se Jesus Cristo, se a gente não procurar Jesus Cristo, não se pegar com Ele, não pedir o auxílio dEle, irmãos, as coisas só piora, e a gente termina, sabe, no naufrágio mesmo. Então, a saída é Jesus Cristo, não tem outra saída. Ele cuida da gente, Ele cuida perfeitamente da gente. E nós vamos, através desse louvor, vamos saber o que Ele faz com as nossas vidas.

0: hoje. Escuta a voz de Deus dizendo para ti, sussurrando no teu...
1: Ele cuida de ti, ele cuida de mim, ele cuida de nós. Aleluia. Glória a Deus. Quero mandar um abraço muito especial aí para o Mororó Arielle, para minha patroa Lidiane, meu patrão Rairon. Alan, um abraço para vocês, até amanhã. Glória a Deus. E vamos dar continuidade aqui com o programa, né? Vamos ler um pequeno texto aqui. Ler um pequeno texto. Porque já o horário já está se vencendo, meus irmãos. E a gente vai estar quase encerrando, né? Mas dá tempo ainda. Está localizado no Salmo 91, que diz: a sombra do Altíssimo, aquele que habita no esconderijo do Altíssimo, a sombra do Onipotente, que é Deus, descansará. Preste bem atenção. Direi do Senhor: Ele é meu Deus, o meu refúgio, a minha fortaleza, e nele confiarei. Confiar só em Jesus Cristo, tá vendo? Porque ele te livrará do laço do passarinheiro e da peste perniciosa. Ele te cobrirá com as suas penas e debaixo das suas asas te confiarás. A sua verdade será o teu escudo e broqueio. Não terás medo, você não terás medo do terror de noite, nem da seta que voa de dia, nem da peste que anda na escuridão, nem da mortandade que assola ao meio-dia. Mil cairão à direita, não, mil cairão ao teu lado, e 10 mil à tua direita, mas não chegará a ser atingido. Somente os teus olhos contemplarás e verás a recompensa dos ímpios, porque tu, ó Senhor, és o meu refúgio. No Altíssimo fizesse a tua habitação, nenhum mal te sucederá, nem praga alguma a tua tenda, porque aos seus anjos dará ordem a teu respeito para te guardarem em todos os teus mandamentos. Agora, meu irmão, ele faz isso com a gente tudo. Faz sim. Agora tem uma. Lê o começozinho aqui. Se é, isso é para aquele que habita no esconderijo do Altíssimo. Se você não está no esconderijo do Altíssimo, você vai ser uma presa fácil para o inimigo. É como a galinha, aqueles pintinhos, né? Qualquer coisinha é tudo embaixo da asa da galinha. Ali eles estão protegidos. A mesma coisa, meu irmão. Se você quer uma proteção total, uma proteção do inimigo, que o inimigo não é brincadeira, ele traga as vidas, ele brinca com a vida do povo, brinca com a vida daquele que não está habitando no esconderijo do Altíssimo. Por isso, meus irmãos, eu digo: vamos habitar no esconderijo do Altíssimo. Nele é onde a gente encontra o nosso refúgio, a nossa tranquilidade. Você estando com Deus, você estando contrito com Deus, você sabendo que está bem com Deus, você não teme nada, não. Nada. A paz em sua casa, no seu lar, vai reinar. Tudo vai ser 100%, irmãos. Quando a gente procura Deus, quando a gente procura fazer a vontade de Deus, andar nos caminhos de Deus, as coisas são diferentes, tudo é diferente para nossas vidas. Aí é onde vem a paz na sua casa, é a alegria, vem a bonança, né? As coisas, tudo dá certo, vem a prosperidade. Porque Ele dá, porque Ele é o dono do ouro e da prata, Ele prospera a sua casa. Quando ele vê que uma casa realmente está servindo a Deus, ele vai ali, ele bate e vai cear com você, ele vai cuidar da sua casa plenamente. Por isso que eu digo, meus irmãos, vamos cuidar de estarmos no esconderijo do Altíssimo. Ele sim, eu tenho a certeza que cuida de mim e de você. Não confie, irmãos, em pessoas, como eu li o Salmo primeiro, né? Que a gente, quando se senta na roda dos escarnecedores, está prestes a errar. Quando a gente, né, vai pela cabeça dos outros, né, segundo o conselho dos ímpios, os pecadores, porque muitas pessoas vão pelo conselho dos pecadores, meu irmão. Aí é onde as coisas começam a dar errado em nossas vidas. A gente tem que saber andar, pisar e saber o que é de Deus e o que não é. Muitas vezes o inimigo coloca uma coisa tão clara em sua mente, você se agrada muito, pensa até que é de Deus, mas é ali onde está a armadilha do inimigo. É ali onde ele vai te pegar. É ali onde sua vida vai começar a ser destruída. Eu peço, irmão, não deixe o esconderijo do Altíssimo. É como os pintinhos, se ele sair da galinha, o gavião pega. E o gavião é o inimigo. E nós estamos encerrando, essa foi a pequena reflexão, né? Para a semana a gente continua. Um abraço para todos. Queremos agradecer, está terminando o programa Rompendo em Fé da Igreja Apostólica Batista Shekinah lá do Prateado. Um abraço para todos que nos ouviram, né? E os que eu não falei o nome é porque eu não lembrei muito não, mas eu vou lembrando aqui, notando. Um abraço para todos, que Deus esteja convosco. Quero ver todo mundo debaixo do esconderijo do Altíssimo. Um abraço e até mais. Até de hoje a 8.

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0: Mais uma super terça-feira com pé direito aqui no Show da Tarde. Estamos aqui para animar a sua tarde do seu jeito e fazer, é claro, você esquecer aquele estresse do seu dia a dia. Vamos juntos em mais um programa Show da Tarde que só tá começando.
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4: Estamos de volta pra você aqui ao vivo, hein? Com o seu show da tarde. Espero que todos estejam aí prontos pra curtir, pra aproveitar essa tarde aí empolgante. Ao som das melhores músicas. Ó, sem mais delongas, vamos nessa, vamos tocar.

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3: Tudo para mais um super bloco musical repleto de sucessos aqui no seu Show da Tarde. Ó, espero que você esteja animadão aí, hein? Pois estamos aqui naquele clima, daquele jeito, no pique, hein? Bora aumentar o volume aí porque músicas incríveis vão rolar a partir de agora.

0: gostou, mais barulho.
1: É, mulher. Parabéns, filho, tá? Parabéns, sucesso. Essa música eu já posso botar no repertório quando?
2: Agora, né? Sai, já toca, deixou quando? Essa semana?
1: Já vou fazer esse vídeo.
2: Pode lançar, manda pra nós.
1: Vou fazer lá pro Piauí agora, em Maranhão. Já vou levar a música, viu?
2: Aí.
1: Sucesso, filho.
2: Muito obrigado. Obrigado.

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1: Intervalo comercial, a gente tá de volta aqui com mais uma dose de música boa no seu Show da Tarde. Tá prontinho aí pra embalar mais ainda as melhores? E aí, tá prontinho pra ouvir aí somente as mais da tarde? Então se liga e vem junto com a gente. Tamo de volta aqui no seu Show da Tarde.

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3: Você aqui ao vivo, hein? Com o seu show da tarde. Espero que todos estejam aí prontos pra curtir, pra aproveitar essa tarde aí empolgante, ao som das melhores músicas. Ó, sem mais delongas, vamos nessa, vamos tocar.

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Né?

Boa, hein? Programa bom é assim mesmo, mas calma, calma, gente. Amanhã tem mais Show da Tarde pra você. Posso contar com sua audiência? Claro que sim, né? Então se liga, sintoniza, porque amanhã tem mais Show da Tarde, hein? Tchau, tchau.

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O anjo do Senhor anunciou a Maria, e ela concebeu do Espírito Santo. Ave Maria, cheia de graça, o Senhor é convosco. Bendita sois vós entre as mulheres, e bendito é o fruto do vosso ventre, Jesus. Santa Maria, Mãe de Deus, rogai por nós, pecadores, agora e na hora de nossa morte. Amém. Eis aqui a serva do Senhor, faça-se em mim segundo a vossa palavra. Ave Maria, cheia de graça, o Senhor é convosco. Bendita sois vós entre as mulheres, e bendito é o fruto do vosso ventre, Jesus. Santa Maria, Mãe de Deus, rogai por nós, pecadores, agora e na hora de nossa morte. Amém. E o Verbo divino se fez carne e habitou entre nós. Ave Maria, cheia de graça, o Senhor é convosco. Bendita sois vós entre as mulheres, e bendito é o fruto do vosso ventre, Jesus. Santa Maria, Mãe de Deus, rogai por nós, pecadores, agora e na hora de nossa morte. Amém. Rogai por nós, Santa Mãe de Deus, para que sejamos dignos das promessas de Cristo. Oremos. Infundi, Senhor, como vos pedimos, a vossa graça em nossas almas, para que nós, que pela anunciação do anjo, vimos ao conhecimento da encarnação de Jesus Cristo, vosso Filho, por sua paixão e morte, sejamos conduzidos à glória da ressurreição, pelo mesmo Cristo, Senhor nosso. Amém. Divino Jesus, nós vos oferecemos esse terço que vamos rezar, meditando nos mistérios da nossa redenção. Concedei-nos, por intercessão da Virgem Maria, Mãe de Deus e Nossa Mãe, as virtudes que nos são necessárias para bem rezá-lo, e a graça de ganharmos as indulgências desta santa devoção. Oferecemo-lo particularmente, em desagravo dos pecados cometidos contra o Sagrado Coração de Jesus e Imaculado Coração de Maria, pela paz do mundo, pela conversão dos pecadores, pelas almas do purgatório, pelas intenções do Santo Padre, pelo aumento e santificação do clero, pelos nossos vigários, pela santificação das famílias, pelas missões, pelos doentes, pelos agonizantes, por aqueles que pediram nossas orações e por todas as nossas intenções particulares e pelo Brasil. Creio em Deus Pai Todo-Poderoso, Criador do céu e da terra, em Jesus Cristo, seu único Filho, nosso Senhor, que foi concebido pelo poder do Espírito Santo, nasceu da Virgem Maria, padeceu sob Pôncio Pilatos, foi crucificado, morto e sepultado, desceu à mansão dos mortos, ressuscitou ao terceiro dia, subiu aos céus, está sentado à direita de Deus Pai Todo-Poderoso, donde há de vir e julgar os vivos e os mortos. Creio no Espírito Santo, na Santa Igreja Católica, na comunhão dos santos, na remissão dos pecados, na ressurreição da carne, na vida eterna. Amém. Pai nosso que estais no céu, santificado seja o vosso nome. Venha a nós o vosso reino, seja feita a vossa vontade, assim na terra como no céu. O pão nosso de cada dia nos dai hoje. Perdoai-nos nas nossas ofensas, assim como nós perdoamos a quem nos tem ofendido. E não nos deixeis cair em tentação, mas livrai-nos do mal. Amém. Ave Maria, cheia de graça, o Senhor é convosco. Bendita sois vós entre as mulheres, e bendito é o fruto do vosso ventre, Jesus. Santa Maria, Mãe de Deus, rogai por nós, pecadores, agora e na hora de nossa morte. Amém. Ave Maria, cheia de graça, o Senhor é convosco. Bendita sois vós entre as mulheres, e bendito é o fruto do vosso ventre, Jesus. Santa Maria, Mãe de Deus, rogai por nós, pecadores, agora e na hora de nossa morte. Amém. Ave Maria, cheia de graça, o Senhor é convosco. Bendita sois vós entre as mulheres, e bendito é o fruto do vosso ventre, Jesus. Santa Maria, Mãe de Deus, rogai por nós, pecadores, agora e na hora de nossa morte. Amém.

0: Pai nosso que estais no céu, santificado seja o vosso nome, venha a nós o vosso reino, seja feita a vossa vontade, assim na terra como no céu.
1: O pão nosso de cada dia nos dai hoje, perdoai as nossas ofensas, assim como nós perdoamos a quem nos tem ofendido, e não nos deixeis cair em tentação, mas livrai-nos do mal. Amém.
0: Ave Maria, cheia de graça, o Senhor é convosco. Bendita sois vós entre as mulheres e bendito é o fruto do vosso ventre, Jesus.
1: Santa Maria, Mãe de Deus, rogai por nós, pecadores, agora e na hora de nossa morte. Amém.
0: Ave Maria, cheia de graça, o Senhor é convosco. Bendita sois vós entre as mulheres e bendito é o fruto do vosso ventre, Jesus.
1: Santa Maria, Mãe de Deus, rogai por nós, pecadores, agora e na hora de nossa morte. Amém.
0: Ave Maria, cheia de graça, o Senhor é convosco. Bendita sois vós entre as mulheres e bendito é o fruto do vosso ventre, Jesus.
1: Santa Maria, Mãe de Deus, rogai por nós, pecadores, agora e na hora de nossa morte. Amém.
0: Ave Maria, cheia de graça, o Senhor é convosco. Bendita sois vós entre as mulheres e bendito é o fruto do vosso ventre, Jesus.
1: Santa Maria, Mãe de Deus, rogai por nós, pecadores, agora e na hora de nossa morte. Amém.
0: Ave Maria, cheia de graça, o Senhor é convosco. Bendita sois vós entre as mulheres e bendito é o fruto do vosso ventre, Jesus.
1: Santa Maria, Mãe de Deus, rogai por nós, pecadores, agora e na hora de nossa morte. Amém.
0: Ave Maria, cheia de graça, o Senhor é convosco. Bendita sois vós entre as mulheres e bendito é o fruto do vosso ventre, Jesus.
1: Santa Maria, Mãe de Deus, rogai por nós, pecadores, agora e na hora de nossa morte. Amém.
0: Ave Maria, cheia de graça, o Senhor é convosco. Bendita sois vós entre as mulheres e bendito é o fruto do vosso ventre, Jesus.
1: Santa Maria, Mãe de Deus, rogai por nós, pecadores, agora e na hora de nossa morte. Amém.
0: Ave Maria, cheia de graça, o Senhor é convosco. Bendita sois vós entre as mulheres e bendito é o fruto do vosso ventre, Jesus.
1: Santa Maria, Mãe de Deus, rogai por nós, pecadores, agora e na hora de nossa morte. Amém.
0: Ave Maria, cheia de graça, o Senhor é convosco. Bendita sois vós entre as mulheres e bendito é o fruto do vosso ventre, Jesus.
1: Santa Maria, Mãe de Deus, rogai por nós, pecadores, agora e na hora de nossa morte. Amém.
0: Ave Maria, cheia de graça, o Senhor é convosco. Bendita sois vós entre as mulheres e bendito é o fruto do vosso ventre, Jesus.
1: Santa Maria, Mãe de Deus, rogai por nós, pecadores, agora e na hora de nossa morte. Amém. Glória.

0: Pai nosso que estais no céu, santificado seja o vosso nome. Venha a nós o vosso reino, seja feita a vossa vontade, assim na terra como no céu.
1: O pão nosso de cada dia nos dai hoje. Perdoai as nossas ofensas, assim como nós perdoamos a quem nos tem ofendido. E não nos deixeis cair em tentação, mas livrai-nos do mal. Amém.
0: Ave Maria, cheia de graça, o Senhor é convosco. Bendita sois vós entre as mulheres e bendito é o fruto do vosso ventre, Jesus.
1: Santa Maria, Mãe de Deus, rogai por nós, pecadores, agora e na hora de nossa morte. Amém.
0: Ave Maria, cheia de graça, o Senhor é convosco. Bendita sois vós entre as mulheres e bendito é o fruto do vosso ventre, Jesus.
1: Santa Maria, Mãe de Deus, rogai por nós, pecadores, agora e na hora de nossa morte. Amém.
0: Ave Maria, cheia de graça, o Senhor é convosco. Bendita sois vós entre as mulheres e bendito é o fruto do vosso ventre, Jesus.
1: Santa Maria, Mãe de Deus, rogai por nós, pecadores, agora e na hora de nossa morte. Amém.
0: Ave Maria, cheia de graça, o Senhor é convosco. Bendita sois vós entre as mulheres e bendito é o fruto do vosso ventre, Jesus.
1: Santa Maria, Mãe de Deus, rogai por nós, pecadores, agora e na hora de nossa morte. Amém.
0: Ave Maria, cheia de graça, o Senhor é convosco. Bendita sois vós entre as mulheres e bendito é o fruto do vosso ventre, Jesus.
1: Santa Maria, Mãe de Deus, rogai por nós, pecadores, agora e na hora de nossa morte. Amém.
0: Ave Maria, cheia de graça, o Senhor é convosco. Bendita sois vós entre as mulheres e bendito é o fruto do vosso ventre, Jesus.
1: Santa Maria, Mãe de Deus, rogai por nós, pecadores, agora e na hora de nossa morte. Amém.
0: Ave Maria, cheia de graça, o Senhor é convosco. Bendita sois vós entre as mulheres e bendito é o fruto do vosso ventre, Jesus.
1: Santa Maria, Mãe de Deus, rogai por nós, pecadores, agora e na hora de nossa morte. Amém.
0: Ave Maria, cheia de graça, o Senhor é convosco. Bendita sois vós entre as mulheres e bendito é o fruto do vosso ventre, Jesus.
1: Santa Maria, Mãe de Deus, rogai por nós, pecadores, agora e na hora de nossa morte. Amém.
0: Ave Maria, cheia de graça, o Senhor é convosco. Bendita sois vós entre as mulheres e bendito é o fruto do vosso ventre, Jesus.
1: Santa Maria, Mãe de Deus, rogai por nós, pecadores, agora e na hora de nossa morte. Amém.
0: Ave Maria, cheia de graça, o Senhor é convosco. Bendita sois vós entre as mulheres e bendito é o fruto do vosso ventre, Jesus.
1: Santa Maria, Mãe de Deus, rogai por nós, pecadores, agora e na hora de nossa morte. Amém.

0: Pai nosso que estais no céu, santificado seja o vosso nome. Venha a nós o vosso reino, seja feita a vossa vontade, assim na terra como no céu.
1: O pão nosso de cada dia nos dai hoje. Perdoai as nossas ofensas, assim como nós perdoamos a quem nos tem ofendido. E não nos deixeis cair em tentação, mas livrai-nos do mal. Amém.
0: Ave Maria, cheia de graça, o Senhor é convosco. Bendita sois vós entre as mulheres e bendito é o fruto do vosso ventre, Jesus.
1: Santa Maria, Mãe de Deus, rogai por nós, pecadores, agora e na hora de nossa morte. Amém.
0: Ave Maria, cheia de graça, o Senhor é convosco. Bendita sois vós entre as mulheres e bendito é o fruto do vosso ventre, Jesus.
1: Santa Maria, Mãe de Deus, rogai por nós, pecadores, agora e na hora de nossa morte. Amém.
0: Ave Maria, cheia de graça, o Senhor é convosco. Bendita sois vós entre as mulheres e bendito é o fruto do vosso ventre, Jesus.
1: Santa Maria, Mãe de Deus, rogai por nós, pecadores, agora e na hora de nossa morte. Amém.
0: Ave Maria, cheia de graça, o Senhor é convosco. Bendita sois vós entre as mulheres e bendito é o fruto do vosso ventre, Jesus.
1: Santa Maria, Mãe de Deus, rogai por nós, pecadores, agora e na hora de nossa morte. Amém.
0: Ave Maria, cheia de graça, o Senhor é convosco. Bendita sois vós entre as mulheres e bendito é o fruto do vosso ventre, Jesus.
1: Santa Maria, Mãe de Deus, rogai por nós, pecadores, agora e na hora de nossa morte. Amém.
0: Ave Maria, cheia de graça, o Senhor é convosco. Bendita sois vós entre as mulheres e bendito é o fruto do vosso ventre, Jesus.
1: Santa Maria, Mãe de Deus, rogai por nós, pecadores, agora e na hora de nossa morte. Amém.
0: Ave Maria, cheia de graça, o Senhor é convosco. Bendita sois vós entre as mulheres e bendito é o fruto do vosso ventre, Jesus.
1: Santa Maria, Mãe de Deus, rogai por nós, pecadores, agora e na hora de nossa morte. Amém.
0: Ave Maria, cheia de graça, o Senhor é convosco. Bendita sois vós entre as mulheres e bendito é o fruto do vosso ventre, Jesus.
1: Santa Maria, Mãe de Deus, rogai por nós, pecadores, agora e na hora de nossa morte. Amém.
0: Ave Maria, cheia de graça, o Senhor é convosco. Bendita sois vós entre as mulheres e bendito é o fruto do vosso ventre, Jesus.
1: Santa Maria, Mãe de Deus, rogai por nós, pecadores, agora e na hora de nossa morte. Amém.
0: Ave Maria, cheia de graça, o Senhor é convosco. Bendita sois vós entre as mulheres e bendito é o fruto do vosso ventre, Jesus.
1: Santa Maria, Mãe de Deus, rogai por nós, pecadores, agora e na hora de nossa morte.

0: Pai nosso que estais no céu, santificado seja o vosso nome. Venha a nós o vosso reino, seja feita a vossa vontade, assim na terra como no céu.
1: O pão nosso de cada dia nos dai hoje. Perdoai as nossas ofensas, assim como...
0: Nosso que estais no céu, santificado seja o vosso nome. Venha a nós o vosso reino, seja feita a vossa vontade, assim na terra como no céu.
1: O pão nosso de cada dia...

0: E amém.
1: Ave Maria, cheia de graça, o Senhor é convosco. Bendita sois vós entre as mulheres, e bendito é o fruto do vosso ventre, Jesus.
0: Santa Maria, Mãe de Deus, rogai por nós, pecadores, agora e na hora de nossa morte. Amém.
1: Ave Maria, cheia de graça, o Senhor é convosco. Bendita sois vós entre as mulheres, e bendito é o fruto do vosso ventre, Jesus.
0: Santa Maria, Mãe de Deus, rogai por nós, pecadores, agora e na hora de nossa morte. Amém.
1: Ave Maria, cheia de graça, o Senhor é convosco. Bendita sois vós entre as mulheres, e bendito é o fruto do vosso ventre, Jesus.
0: Santa Maria, Mãe de Deus, rogai por nós, pecadores, agora e na hora de nossa morte. Amém.
1: Ave Maria, cheia de graça, o Senhor é convosco. Bendita sois vós entre as mulheres, e bendito é o fruto do vosso ventre, Jesus.
0: Santa Maria, Mãe de Deus, rogai por nós, pecadores, agora e na hora de nossa morte. Amém.
1: Ave Maria, cheia de graça, o Senhor é convosco. Bendita sois vós entre as mulheres, e bendito é o fruto do vosso ventre, Jesus.
0: Santa Maria, Mãe de Deus, rogai por nós, pecadores, agora e na hora de nossa morte. Amém.
1: Ave Maria, cheia de graça, o Senhor é convosco. Bendita sois vós entre as mulheres, e bendito é o fruto do vosso ventre, Jesus.
0: Santa Maria, Mãe de Deus, rogai por nós, pecadores, agora e na hora de nossa morte. Amém.
1: Ave Maria, cheia de graça, o Senhor é convosco. Bendita sois vós entre as mulheres, e bendito é o fruto do vosso ventre, Jesus.
0: Santa Maria, Mãe de Deus, rogai por nós, pecadores, agora e na hora de nossa morte. Amém.
1: Ave Maria, cheia de graça, o Senhor é convosco. Bendita sois vós entre as mulheres, e bendito é o fruto do vosso ventre, Jesus.
0: Santa Maria, Mãe de Deus, rogai por nós, pecadores, agora e na hora de nossa morte. Amém.
1: Ave Maria, cheia de graça, o Senhor é convosco. Bendita sois vós entre as mulheres, e bendito é o fruto do vosso ventre, Jesus.
0: Santa Maria, Mãe de Deus, rogai por nós, pecadores, agora e na hora de nossa morte. Amém.

0: Pai nosso que estais no céu, santificado seja o vosso nome. Venha a nós o vosso reino, seja feita a vossa vontade, assim na terra como no céu.
1: O pão nosso de cada dia nos dai hoje. Perdoai as nossas ofensas, assim nós perdoamos a quem nos tem ofendido. E não nos deixeis cair em tentação, mas livrai-nos do mal. Amém.
0: Ave Maria, cheia de graça, o Senhor é convosco. Bendita sois vós entre as mulheres e bendito é o fruto do vosso ventre, Jesus.
1: Santa Maria, Mãe de Deus, rogai por nós, pecadores, agora e na hora de nossa morte. Amém.
0: Ave Maria, cheia de graça, o Senhor é convosco. Bendita sois vós entre as mulheres e bendito é o fruto do vosso ventre, Jesus.
1: Santa Maria, Mãe de Deus, rogai por nós, pecadores, agora e na hora de nossa morte. Amém.
0: Ave Maria, cheia de graça, o Senhor é convosco. Bendita sois vós entre as mulheres e bendito é o fruto do vosso ventre, Jesus.
1: Santa Maria, Mãe de Deus, rogai por nós, pecadores, agora e na hora de nossa morte. Amém.
0: Ave Maria, cheia de graça, o Senhor é convosco. Bendita sois vós entre as mulheres e bendito é o fruto do vosso ventre, Jesus.
1: Santa Maria, Mãe de Deus, rogai por nós, pecadores, agora e na hora de nossa morte. Amém.
0: Ave Maria, cheia de graça, o Senhor é convosco. Bendita sois vós entre as mulheres e bendito é o fruto do vosso ventre, Jesus.
1: Santa Maria, Mãe de Deus, rogai por

0: nós, pecadores, agora e na hora de nossa morte. Amém.
1: Ave Maria, cheia de graça, o Senhor é convosco. Bendita sois vós entre as mulheres e bendito é o fruto do vosso ventre, Jesus.
0: Santa Maria, Mãe de Deus, rogai por nós, pecadores, agora e na hora de nossa morte. Amém.
1: Ave Maria, cheia de graça, o Senhor é convosco. Bendita sois vós entre as mulheres, e bendito é o fruto do vosso ventre, Jesus.
0: Santa Maria, Mãe de Deus, rogai por nós, pecadores, agora e na hora de nossa morte. Amém.
1: Ave Maria, cheia de graça, o Senhor é convosco. Bendita sois vós entre as mulheres, e bendito é o fruto do vosso ventre, Jesus.
0: Santa Maria, Mãe de Deus, rogai por nós, pecadores, agora e na hora de nossa morte. Amém.
1: Ave Maria, cheia de graça, o Senhor é convosco. Bendita sois vós entre as mulheres, e bendito é o fruto do vosso ventre, Jesus.
0: Santa Maria, Mãe de Deus, rogai por nós, pecadores, agora e na hora de nossa morte. Amém.
1: Ave Maria, cheia de graça, o Senhor é convosco. Bendita sois vós entre as mulheres, e bendito é o fruto do vosso ventre, Jesus.
0: Santa Maria, Mãe de Deus, rogai por nós, pecadores, agora e na hora de nossa morte.

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2: Eu já estou por aqui. Já me arrumei, já me preparei. O pessoal diz assim: Wilson, agora é com você aí. Se vira nos 30. Se vira. A audiência é com você aí, se vira. As mensagens, pronto. Deixa comigo aqui, eu já tô preparando aqui. O pessoal já estão por aí também? Já mandaram a sua mensagem? Você já mandou a sua mensagem? Já tá preparado? Já está aí? É, preparando o celular para mandar a seu áudio, a sua mensagem. Não perde tempo, já manda aí através do nosso zap zap, tá bom? 0800, ou melhor dizendo que 0800, rapaz, eu tô lembrando aqui de outra coisa que não tem nada a ver. É o DDD 98981369365, é isso mesmo, produção? Deixa eu só corrigir aqui, tá? É o DDD 98981369365. Aí sim, vai lá, mande seu áudio, mande sua mensagem. Programa Sertão Saudade tá no ar.

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11: Voltamos a apresentar Sertão Saudade. Já estamos de volta com o nosso programa Sertão Saudade. Esse é o nosso programa Sertão Saudade. Você participando, interagindo com a gente, mande seu áudio, mande sua mensagem.
12: Bom dia, meu amigo.
11: Aurélio.
12: Aqui no Viçosa, Alagoas.
11: Ah,
12: gostaria de ouvir uma música aí com o Zezé de Camargo e Luciano para conhecer todo mundo aqui de Viçosa, Alagoas e minha esposa.
11: Maravilha.
12: O que eu falo é o Cícero Rosa do Mutirão, olha, 5. Bom dia.
11: Oh, maravilha, obrigado pelo carinho, obrigado pela sua audiência maravilhosa, meu amigo. Também teve mais pedidos sertanejo do Zezé de Camargo, foi isso? Quem foi?
13: Olá, Wilson, tudo bem? Bom dia. Aqui Opa. Quem fala é o repórter policial Rafael Brandão.
11: Rafael Brandão.
13: Da Rádio Princesa FM.
11: Olha. 103.5,
13: cidade de Viçosa, Alagoas.
11: Viçosa, Alagoas.
13: Só que nós acompanhamos aqui o seu programa através de outra emissora de rádio aqui da cidade, que é a Rádio Tropical FM.
11: Tropical.
13: 4.9.
11: Conheço, conheço.
13: Tá certo? Gostaria
11: certo.
13: Que você colocasse aí a música de Zezé de Camargo e Luciano, É o Amor.
11: Agora.
13: Dedico para minha esposa Rosilda, que está aqui ao meu lado, acompanhando o programa Sertão Saudade todos os dias.
11: Oh,
13: manda
11: maravilha.
13: Um abraço pra gente aqui, tá
11: um
13: certo?
11: Abraço.
13: Repórter Rafael Brandão.
11: Rafael Brandão.
13: Cidade de Viçosa, Alagoas.
11: Oh, Viçosa, Alagoas, um fortíssimo abraço, audiência comprovada aí, né? Obrigado a todos os conterrâneos dessa cidade maravilhosa. Você também participa. DDD 98981 3689, ou melhor, 19 81 36 9365. Eu me confundo aqui, viu?

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0: Sebastian e Ralph. O amor não é paixão. Aí sim, falou e disse. Já já eu volto.
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pelos canais digitais. Boa noite a quem nos ouve pela Rádio Pedra FM. Eu queria, antes de tudo, convocar aqui para fazer parte da mesa, haja vista que o nosso vice-presidente Benevides e o secretário Riva faltou hoje, está ausente. Quero convidar o vereador Wilson para fazer parte aqui da mesa como vice-presidente, e quero convidar o vereador Leandro para ser o nosso secretário nesta reunião de hoje. Como de costume, farei uma leitura da Bíblia Sagrada.

Non. Êxodo 15, 2. O Senhor é a minha força e o meu cântico. Ele me foi por salvação. Ele é o meu Deus e eu lhe

farei uma habitação. Ele é o Deus de meu pai, e eu o exaltarei. Eu declaro aberta a presente sessão ordinária do segundo período legislativo, onde passarei a palavra para o nosso secretário, Leandro, para que ele possa fazer a leitura das matérias que estão sobre a mesa, também informando que daqui a pouco a gente vai chamar Neilton Júnior, que está inscrito na tribuna popular, e também informar os senhores vereadores que devido a aqui o quórum que nós temos hoje, nenhum projeto de lei será votado, vai ter quórum para votação. Então eu passo a palavra ao secretário Leandro.

Projeto de lei de número 4/2026, ementa. Denomina de rua Agrícola Tenório Cavalcante a rua que se inicia no Laticínio Sabor da Roça e vai até o antigo grupo escolar no Horizonte Alegre, município da Pedra PE e da outras providências. O vereador Joaboão Lima Cavalcante de Araújo, no uso das suas atribuições que ele confere por lei, apresenta a judiciosa apreciação da colenda Câmara de Vereadores o seguinte projeto de lei. Artigo 1º. Fica denominada de rua Agrícola Tenório Cavalcante a rua que se inicia no Laticínio Sabor da Roça e vai até o antigo grupo escolar no Horizonte Alegre, município da Pedra PE. Artigo 2. Fica o Poder Executivo Municipal autorizado a confeccionar e fixar a placa com o nome na referida rua. Artigo 3. Esta lei entrará em vigor na data de sua publicação, revogando as disposições em contrário. Pedra, Pernambuco, Sala das Sessões, 15 de setembro de 2026. Vereador autor Joaboão Lima Cavalcante de Araújo. Indicação de número 29/2026. Gabinete do vereador Leandro Leite de Oliveira. Súmula. Sugere ao senhor prefeito a seguinte providência a ser adotada para iluminação pública no município da Pedra PE. Senhor presidente, fundamentado nos dispostos seguintes do regimento interno desta egrégia, solicito à mesa diretora, que depois ouviu o soberano plenário, que seja encaminhada o presente instrumento indicativo ao prefeito do município, o senhor Gilberto Júnior Vanderlei Vaz, cientificando-lhe da necessidade de determinar que seja feita a instalação de braço e a instalação de lâmpadas e luminárias nas ruas Olívia Siqueira, entrada do Belezal e no corredor para o curral do agricultor Adijá Dourado, que fica também nas mediações do Belezal, município da Pedra, Pernambuco. Dessa decisão, desse conhecimento ao senhor prefeito do município, Gilberto Júnior Vanderlei Vaz, com endereço na Prefeitura Municipal da Pedra, e ao secretário de Infraestrutura, o senhor Jandilson Cavalcante Joinha, com endereço na Prefeitura Municipal da Pedra PE, e aos moradores solicitantes dessa ação, o senhor Cícero, conhecido como Peruinha, e Adejá Dourado, ambos moradores daquela comunidade. Sala da Sessão, José Heráclio Magalhães Tenório Araquinho, 15 de setembro de 2026. Leandro Leite de Oliveira, vereador, autor, justificativa. O presente instrumento trata-se de um emergente pedido, tendo em vista que, segundo os moradores, essa comunidade encontra-se numa escuridão há mais de 2 anos, a qual é a principal via de acesso para a população transitar para ir ao bairro Belezal. E durante a noite torna-se uma área de risco contínuo. Diante do exposto, é mais que necessário e urgente devolver para o povo que é do povo, onde esses moradores já pagam iluminação pública há muito tempo. Portanto, que o gestor determine que seja feita a instalação de braços e instalação de lâmpadas luminárias na rua Olívia Siqueira, entrada do Belezal, e no corredor para o curral do agricultor Adejá Dourado, que fica também nas mediações

0: a entidades sociais vinculadas justamente para discutir esses temas. Maristela, ela é uma pessoa que trabalha, mas precisa, além de Maristela, precisa outras pessoas. Eu já não digo mais outras pessoas isoladas, mas sim o conjunto do município poder arcar com essas situações, como a gente vê em Recife, como a gente vê em Caruaru e tantas outras cidades de médio e de grande porte hoje, colocar o tema animal, principalmente de médio, de pequeno porte, gato, cachorros, como pauta prioritária de governar. Isso é muito importante. Lhe parabenizo pela sua extraordinária fala. Eu acho que esse tema realmente tem que ser discutido em LDO, tem que ser discutido em LOAS e tem que ser apresentado projetos que possa realmente ser rotineiramente, anualmente, todos os dias, trabalhando essa pauta. Porque o que a gente vê, tanto no município, você veja que o trabalho de Maristela é aqui na cidade, mas temos toda a zona rural, temos os distritos e povoados que não tem um trabalho educativo, que não tem uma discussão por parte de ninguém, que as pessoas enxergam um animal doente apenas como apenas um animal, que pode eliminar ele de qualquer forma, que não tem nenhuma penalidade quanto a isso. E eu acho que o tema tem que ser ao contrário da cabeça do pensamento das pessoas, e tem que ser tratado o animal com carinho, com dignidade, com respeito. Aliás, tem muita gente hoje que trata animal até como um filho, né? De uma forma abusiva, mas também de uma forma que a gente enxerga que é muito importante para esse primeiro momento. É uma pauta que a gente precisa realmente discutir mais aprofundada e botar ela no orçamento do município para que isso seja alavancado. Outra discussão, outra fala que o senhor faz aqui é quanto à questão da importância dos conselhos municipais. Isso é extraordinário, trazer temas para dentro dos conselhos. Infelizmente, cidade como Pedra, pequena como Pedra, os conselhos municipais não funcionam de forma deliberativa e participativa, onde haja discussão perante a determinado tema. É apenas um conselho ali pontual para fazer uma reunião baseada no interesse ali de um momento, de algum projeto, de alguma pauta, lavra-se uma ata, assina os presentes e morreu ali o conselho, onde na verdade o conselho é para ser o contrário, deliberativo, discutido. A gente vê em cidade grande, de novo, como Recife, quantidade da funcionalidade dos conselhos, como funciona. É conselho para toda categoria e está ali o Ministério Público presente, está ali várias categorias, está o Poder Público Municipal presente para escutar, para ouvir, para entender, e baseado naquilo da necessidade e do sentimento da sociedade naquele instante, eles também poder levantar pautas e alocar recursos para atender a necessidade do povo. Muito obrigado.
1: O vereador Leonardo também vai. Boa noite, doutor. Boa noite a todos aqui presentes. É um tema muito importante. Foi se falado mais aqui da zona urbana, e mais complicada ainda é a zona rural. A sociedade, eu acho que primeiro ela tem que se organizar, porque cada vez está aumentando a quantidade de animais, principalmente gatos e cachorros,

0: Um dia eu vi um doido lá na, em casa, pegou, correu pelo neném, rapaz, título aí. A gente fica pensando, mas é um caso sério. Então estamos aí pronto para se juntar e ver o que é que pode fazer, né? Valeu aí, muito obrigado.
1: Eu queria tecer algum comentário aqui sobre o tema também. E antes de mais nada, eu queria dar o meu boa noite especial à esposa de Júnior ali, Elisângela. Cometi um ato falho e não lhe dar uma boa noite antes no começo aqui da reunião, quando chamei ele, mas estou corrigindo agora. Dizer que, igual não sabia, mas ele é filho de pastor Neilton, né? Nasceu aqui na Pedra, mas passou um tempo fora. Se formou em medicina veterinária lá em Petrolina, na Federal Rural, foi assim, Júnior?
2: É a Federal do Vale de São Francisco.
1: Na Federal do Vale de São Francisco. Depois formado, veio aqui agora trabalhar no nosso município. Inclusive, abriu uma clínica aqui, né? Lá no alto, em frente ao Puxo Jaqueira, onde tive lá até fazendo uma visita aí na inauguração. Chama-se Prime Pet. E um espaço onde quem tem seu pet pode ser atendido lá. É o primeiro que foi aberto aqui no nosso município e lhe parabenizo desde já por ter tido essa coragem de empreender aqui no nosso município. Faz isso, eu sei que teria outros espaços melhores até se você só pensar no financeiro de talvez abrir seu comércio, sua clínica, mas você preferiu voltar aqui para a terrinha e isso é louvável. Dizer, Júnior, que aí escutei seu pronunciamento, seu discurso aqui, e um tema que vem mobilizando a sociedade, que é a causa animal, né? E que aqui na Pedra o que a gente vê é pessoas particulares tentando ajudar, que é louvável. E aqui foi citado o caso de Maristela, que inclusive a gente também contribui com uma singela contribuição por mês, mas faz parte desse movimento também. Mas assim, particular, não é de uma forma, vamos dizer, organizada. No seu discurso aqui, você conclamou que para realmente dar certo tem que haver uma junção de forças do poder público, da sociedade organizada, de entidades que também tratam sobre esse tema. Então tem que haver um conjunto e realmente ter um olhar especial. Foi dito aqui pelo vereador Gor, o prefeito Júnior dá essa ajuda, tenta, mas poderia se fazer isso também de uma forma que às vezes não é nem o dinheiro, não é nem o custo, que o custo já existe, Gor. O custo já existe. O município tem veterinário. E às vezes é só dirigir esforço e medir que o custo que vai aumentar isso aí é muito pouco. Era só dirigir os esforços nesse sentido e realmente tentar, aos poucos, que ninguém resolve isso do dia para noite, mas ao pouco ir resolvendo essa questão. Porque, Júnior, aqui no nosso município, o que realmente incomoda é a questão populacional dos cachorros que vivem em rua. Existe um descontrole aí muito grande e isso perturba. perturba. E a gente nem está falando aqui dos nossos distritos e nem dos povoados, que aí eu também não sei como anda isso. Então, se existir políticas públicas e a sociedade realmente se organizar para dar um acompanhamento de uma forma orgânica, uma coisa que seja realmente feita de forma contínua e organizada, lá na frente a gente vai ver esses resultados. Mas isso tem que vir realmente pessoas, você que está formado de novo, está com gás para debater o tema, para trazer esse tema aqui para a Câmara. É importante, porque vai despertando no debate aqui nessa casa, que é uma casa política, uma casa de representantes do povo, e que esses nos escutam, tenho certeza, em suas casas. E esse tema é um tema que a gente tem que realmente dar uma continuidade, ver como a gente vai realmente levar esse tema à frente e não ficar só em discurso aqui. Então, lhe parabenizo por ter tido essa coragem, essa iniciativa de vir aqui e utilizar o espaço da Tribuna Popular para tratar desse tema tão relevante, por ter tido essa coragem, essa iniciativa de vir aqui e utilizar o espaço da Tribuna Popular.

0: pelo município. Hospital com estrutura grande. Porque isso eles definiram que era uma política pública que a sociedade exige. Se não me falha a memória, o ex-prefeito Ângelo Ferreira abriu também lá em Sertânia um canil público, acho que Maldonado pode me. E um canil lá municipal, onde organizava essa questão lá, de dar um sustento a esses cachorros, um acompanhamento também veterinário. Mas isso, tenho certeza que nós temos um prefeito também que é aberto a essas iniciativas, a conversar, e que a gente possa chegar, ter dias aqui na pedra avançando nesse tema, porque eu acho que as coisas não se resolvem do dia para a noite, mas dando um pontapé inicial, dando e continuando de forma orgânica, a gente vai poder apresentar um resultado bom aqui e que, como você disse, uma coisa que possa até servir de exemplo aqui para os municípios vizinhos, os municípios pernambucanos e para todo o Brasil. Obrigado pela iniciativa e que Deus abençoe esse debate aqui, que seja ouvido e que entre no coração de cada vereador aqui, para que a gente possa tratar com mais relevância esse tema a partir de agora.
1: Senhor presidente, eu gostaria de fazer uma proposta sobre esse tema de Dr. Júnior, e que bom que Dr. Júnior está aqui, e eu não tenho dúvida, se essa proposta que eu for fazer agora for acatada, ele será a primeira pessoa a estar junto desse projeto. Se o prefeito já mandou a LDO que está em cima da mesa, vamos apresentar uma emenda coletiva dos 11 vereadores e vamos destinar para 2027 um valor equivalente a R$100 mil para que o prefeito possa trabalhar já a partir de janeiro do ano que vem, com toda a equipe que tem da vigilância sanitária, do pessoal do veterinário, da Secretaria da Agricultura, já começar a fazer esse trabalho. Nós só consigamos avançar se a gente, como parlamentar, dá o nosso passo. E o nosso passo está na mão, está em cima da mesa. Apresentar a emenda LDO, quando foi em novembro, a gente votar a LOA e destinar o recurso. Se Vossa Excelência acatar, peça para Dr. Eldi fazer a emenda. Na próxima semana, os vereadores votam e colocam esse recurso na mão do prefeito para que ele possa fazer esse trabalho a partir de 2027. Eu não tenho dúvida que o Dr. Júnior será uma das pessoas que vai elaborar o projeto, vai organizar e vai estar na linha de frente, porque tem conhecimento dessa causa. Isso é importante.
2: Eu estava pensando aqui também, e eu sou agente comunitário de saúde e trabalho sempre com cadastro. Se fosse feito um levantamento em cada setor, em

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2: Eu estou chegando assim de mansinho, nessa rádio maravilhosa, que aqui abre esse espaço maravilhoso para a gente chegar, para a gente conversar, para a gente tocar o melhor da música boa. Na verdade, é o nosso programa Sertão Saudade. Wilson Meirelles chegou, Brasil. Ixi, Maria, quase não sai voz também, né? Wilson Meirelles chegou e o Brasil inteiro já está, é claro, transmitindo esse programa maravilhoso a todas as nossas emissoras parceiras que nesse exato momento estão transmitindo o nosso programa. Muito obrigado pelo carinho, seja em qual for o horário que você esteja nos ouvindo nesse exato momento, muito obrigado pelo carinho. A partir de agora, o meu, o seu, o nosso programa Sertão Saudade já está no ar.

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0: Rosinha Machucada, Zezé de Camargo e Luciano, e a gente, ó, no fundo do baú, trazendo pra gente recordar. Isso que é maravilhoso. Continue ligado. 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
12: Voltamos a apresentar Sertão Saudade. Na melhor programação, esse é o nosso programa Sertão Saudade. Já estou de volta para você, meu amigo, para você, minha amiga, curtindo a melhor programação. Muito obrigado pelo carinho. Por aqui você sabe, Wilson Meirelles e o programa Sertão Saudade. E agora, apaixonado por você, Gino.

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